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0: 4 horas.
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0: obrigado pelo desastre. Mas os rumores são verdade e eu já não estou sozinha.
1: Então, estava aqui a pensar em ti. Ainda namoras?
0: Liga para a linha de apoio, diga qual é o seu problema. Sim, eu compreendo, diria que é melhor esquecê-la. 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

0: Posso?
1: Dentro dela, vou olhar dela, bora.
0: Como vou brotar? É melhor, desculpa.
2: Eu fico com calores. Com calores. Miga. Miga. Vitum. Ah.

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2: TRX, DJ Nilson, como é que é, mocota?
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Em 1993, a União Europeia de Radiodifusão teve uma explosão de pedidos para participar no concurso devido ao desmembramento da antiga União Soviética, da Checoslováquia e da Jugoslávia, o único dos três países comunistas que realmente participou, tendo ganho uma vez em 1989. Subindo o número de participantes, a organização teve de realizar uma pré-eliminatória com sete países, em Ljubljana, na Eslovénia, que passou à final juntamente com a Bósnia e Herzegovina e a Croácia. Foi neste ano que foi introduzida uma regra em que os seis países que terminassem nos últimos lugares não poderiam participar no ano seguinte, regra que vigorou até 2004, quando passaram a existir as semifinais. Assim, decorreu no dia 15 de maio de 1993, em Mill Street, na Irlanda, o 38º Festival Eurovisão da Canção, com 25 participantes, de onde saiu vencedora a canção da casa In Your Eyes, interpretada por Niamh Kavanagh, com 187 pontos. Em Portugal, havia decorrido 5 eliminatórias, com 4 canções cada, no programa Sons do Sol, apresentado por Júlio Isidro, durante o mês de janeiro. Final passaram 8, de onde foi apurada a vencedora, que representou Portugal na Irlanda. Tratava-se de uma canção da autoria de Pedro Abrantes, Marco Quelhas e Paulo da Costa, interpretada pela jovem Anabela, na altura com 16 anos. Na Irlanda, não passou do 10º lugar entre 25 participantes com 60 pontos. Anabela interpretava então a canção A Cidade Até Ser Dia.

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5: Ora, cá estamos.
6: Nuno Miguel Pinto.
5: Eu mesmo. Vamos meter o quê? Tudo na Casa Portuguesa. Alegria, boa disposição. Ritmo, cores e muita, mas muita música. Seja bem-vindo. Ou bem-vinda. Cá estamos. Começamos com Ricardo Mateus.

0: melhor entrar dentro da casa portuguesa e ficar na nossa companhia na próxima hora. E está muito bem?
1: Eu meto
0: para hoje então.
1: Eu enterro.
0: Muito bem-vindo.
1: Aberto, eu tenho a toda hora.
0: Na próxima hora já sabe o que é que espera. Espera-se muita música.
1: Eu deixo o grilo de fora. Eu meto.
0: A ligação umas às outras das músicas, das canções.
1: Aberto, eu tenho a toda hora.
0: Para que você possa aí bater os pezinhos. E com as mãos no ar, se fazemos a festa.
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0: Oh. Não digo?
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0: com o Filipe Sequeira.
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0: Vamos lá, minha gente.
2: Comigo,
0: bom dia, boa tarde, boa noite, conforme a área e o local onde nos estiver a escutar. Esta é a escuta que vale a pena, é a sua rádio. Seja bem-vindo.

0: Eu acho que você adora, não é? Você está uma semaninha à espera da Casa Portuguesa para estar aqui connosco, para se divertir. Esta hora, pelo menos eu pretendo que seja sempre assim, com alegria. De outra forma, este programa não faz sentido, não é? Não tem sentido. Se não for assim, alegre, bem disposto. E eu espero muito sinceramente que goste da nossa música, da seleção musical que vamos escolhendo por aqui. Agora vamos ao baile?
1: Vamos ao baile!
0: Vamos! Vamos dançar?
1: Vamos dançar!
0: Vamos ao baile, sim!
1: Vamos ao baile!
0: Vamos lá!
1: Vai celebrar!
0: Vai celebrar! Vamos celebrar! Celebrar a vida! Agora com o Zezito, noite de baile. Vamos lá, rapaziada.

Nós aqui na Casa da Portuguesa também queremos que a festa seja assim, que não haja festa como esta. E continuamos. Falamos e continuamos a falar em festa. Olha, cá está o Michel. Vem curtir a festa. Vamos lá.

0: Continuamos a falar em festa, mas o que é que falta numa festa? Vai isto, olha, olha, olha, olha.
1: Quero shop-shop.
0: Quero, quero. Aprendemos a vida. Obrigado, muito obrigado por estar desse lado, por fazer desta emissão, deste programa, programa com audiência. Muito obrigado.
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Vamos ter mais Shop Shop? Temos sempre Shop Shop. De norte a sul do país, um grande, grande, grande abraço. Estamos juntas com a sua, com a nossa casa portuguesa. Vamos vivendo, vamos viver a vida com alegria. Um abraço desde a casa portuguesa para si, amigo ouvinte.

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Ora, aqui na Casa Portuguesa não cobramos renda, só pedimos que esteja com boa disposição. E agora vamos rodar, vamos virar com os Tradição de Ouro. Juntos fazemos a festa.

Ora, alma, tradição e coração é o que nós temos aqui na Casa Portuguesa para si. Uma atrás da outra, porque aqui a festa é do povo, a festa é para si. Estamos juntos, onde quer que esteja. Na escuta que vale sempre a pena. Obrigado.

Caramalhões, cá está. Que nunca nos falte música e as tradições do nosso país, aqui na nossa casa portuguesa. E se colocarmos um bocadinho de açúcar, obviamente, chega aqui e canta. É as músicas novas. Assim vamos, consigo. Boa viagem, se for o seu caso.

0: Olá, eu sou a Cláudia Caramelo e estou aqui com o Nuno Pinto, na Casa Portuguesa. Beijinhos.
1: Cláudia Caramelo, muito obrigado. Cá estamos. Esta música está a fazer sucesso, a bunda dela. Oh.

0: com o Leon Cruz. Atrás deixamos a Rebeca e também Cláudia Caramelo. Muito e muito obrigado aos artistas. E claro, a Cívica Ouvinte, que está comigo aqui na Casa Portuguesa. Só há um problema, não pode entrar com meia rota aqui, está bem? Pode ser? Verifique isso antes de entrar na Casa Portuguesa. Estou a brincar, é o Chavedor agora, banda Chavedor.
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3: Olá, eu sou o Luís Escudeiro, da Rádio Estrada Viva, e estive à conversa com Ana Cristina Costa, professora de Educação Física envolvida num projeto inovador para o ensino de bicicleta nas escolas com o apoio do Departamento de Ciclismo para Todos, da Federação Portuguesa de Ciclismo e do Ministério da Educação.
4: Então, meu nome é Ana Cristina Marques da Costa, sou professora de Educação Física do 2º ciclo, ou seja, de crianças que têm entre 10 a 12 anos, o 2º ciclo. Faço parte da Escola Pedro de Santarém, que é uma das escolas do agrupamento de Benfica. O agrupamento de Benfica abarca 2.800 alunos, cerca de 200 professores, e tem associado ao agrupamento 5 escolas. Por isso, 3 escolas do 1º ciclo, a Escola Arquiteto Gonçalo Ribeiro Teles, a Escola Jorge Barradas e a Escola Pedro de Santarém, que está associada a esta. Depois temos uma escola de 2º e 3º ciclo, que é aqui a Escola Pedro de Santarém. E depois temos a Escola José Gomes Ferreira, mais conhecida por Escola Secundária de Benfica. Por isso, este conjunto de escolas, que abarcam 2.800 alunos, como já disse, cerca de 210 professores, constituem aquilo que agora se designa por um mega agrupamento, quer dizer, que é um agrupamento grande de escolas. O agrupamento está inserido em espaço urbano, por isso estamos em Lisboa, numa zona relativamente urbanizada. Pronto, a ideia é efetivamente apresentar brevemente o projeto de Ciclismo para Todos, não é? Que envolveu este ano letivo três agrupamentos de escolas, para onde o agrupamento Benfica envolveu o agrupamento de Castanheira do Ribatejo e de Alcochete.

0: e que se designa por Projeto de Ciclismo para Todos, que é da responsabilidade da Federação Portuguesa de Ciclismo, com o apoio do Desporto Escolar e do Ministério da Educação. Efetivamente, a taxa de miúdos que não consegue andar de bicicleta é elevada. E sinto que nestes 16 anos com o qual tenho estado relacionado com este projeto, o número tem tendência para aumentar. Logicamente que em contextos mais desfavorecidos, não é? Em contextos mais desfavorecidos, no Barro da Boa Vista, que é uma das nossas escolas, por exemplo, os miúdos andam mais, não é? Mas em contextos urbanos mais controlados a tendência é para cada vez as crianças andarem menos de bicicleta, saberem andar menos de bicicleta, porque o conceito de segurança, não é, dos pais está muito associado à ausência do risco, e neste momento o espaço exterior é um espaço que já não é o espaço de aventura que era há uns anos e passa a ser um espaço de risco. Por isso a maior parte das crianças está muito dentro de casa, não é? Está muito dentro de casa, e por isso os pais têm pouco tempo para realizar atividades físicas e brincar com as crianças. Por isso isto é um fenómeno que está descrito e que está estudado. A bicicleta, para mim, uma vez que envolve jogos de musculatura profunda, como outro tipo de matérias da educação física, como por exemplo a patinagem, o skate, a patinagem, etc., é muito importante. E é muito importante que as crianças aprendam o mais cedo possível. Atualmente, no quadro dos Programas Nacionais de Educação Física, o cicloturismo aparece como matéria alternativa, ou seja, não é nuclear, não é obrigatória, e com um programa já com alguns anos. Daí que, na minha opinião, seja mesmo nesta fase completamente importante que o saber andar de bicicleta e as competências relacionadas com o saber andar de bicicleta passem imediatamente para nucleares e obrigatórias, como são na maior parte dos países mais desenvolvidos em termos educacionais na Europa. Tu perguntaste também porquê, não é? Porquê? Primeiro, porque sendo uma atividade que se aprende através do desenvolvimento de jogos de musculatura muito profunda, se tu aprenderes com 5 anos, como se aprenderes a andar de patins, e se tu voltares a aprender com 50, não é? Essa competência está adquirida, não é? Logicamente, não vais andar, tens depois o fator medo, etc., mas continuas a conseguir andar de bicicleta, não é? Por isso, é uma conquista que se deve fazer o mais cedo possível. Por outro lado, porque cada vez mais na vida adulta os grandes objetivos de estilo de vida ativo, associados à prevenção da saúde, etc., conseguem-se com atividade, não tanto com outras matérias que se valorizam muito no contexto escolar, como, por exemplo, jogos desportivos coletivos. Vou dar o exemplo: jogos desportivos coletivos, a ginástica desportiva, a ginástica de solo e a ginástica de aparelhos. Tu, na vida adulta, dificilmente consegues encontrar espaços, pessoas para pôr isso em prática. Por isso, o que interessa também na educação física e na educação é garantir e dar competências aos miúdos de forma a que se garanta que na vida adulta eles conseguem manter um estilo de vida ativo, não é? Por isso a importância de saber andar de bicicleta, como a importância da dança, que é uma matéria nuclear dos programas, mas só para te dizer que não é o grande peso que se deu historicamente às ginásticas e aos jogos desportivos coletivos. Eu penso que está na altura de mudar um pouco. Por outro lado, em termos ambientais, por isso também não vale, provavelmente não valerá a pena falar muito, em termos ambientais, pronto, é a questão da felicidade e da importância que se pode ter de poder utilizar a bicicleta na cidade, porque, pronto, há menos emissões e estamos a tratar o nosso planeta melhor. Em termos económicos, só tem vantagens, porque eu, por exemplo, escuso tirar um módulo, eu venho trabalhar de bicicleta e não gasto módulos de autocarro, não é? Por isso, eu acho que é qualquer coisa que o Ministério da Educação, o Ministério da Saúde tem que fortemente investir, porque só traz vantagens. Traz vantagens a uma mata de níveis, a nível individual, a nível coletivo, a nível. Porque faz um bocado de confusão, porque é que ainda não houve mais vontade política para garantir que saber andar de bicicleta seja um direito das crianças. Além de que, sendo a escola uma escola inclusiva, não é? E estando muito na moda a utilização da palavra inclusividade, às vezes não se percebe bem o que é que ela é. E, efetivamente, Não é caro ensinar as crianças a andar de bicicleta. É fácil ensinar as crianças a andar de bicicleta. O investimento é muito pequeno e isto tem que evoluir de alguma maneira. Ainda para mais quando nós vemos que o número de crianças que não sabem andar, pelas razões de ordem social e do urbanismo, etc., aumentam vertiginosamente, estão a aumentar imenso. Vamos pensar em dois modelos diferentes e em duas possibilidades diferentes ou em duas vertentes diferentes. Uma, que para mim é mais viável, percebes, e é mais urgente, é a bicicleta passar a integrar o programa nuclear de educação física. Okay? E passando a integrar o programa nuclear de educação física, os alunos terão que passar pela aquisição de determinadas competências que podem variar de nível de ensino para nível de ensino, não é? Imagino no primeiro e segundo ciclo eles saberem andar em contextos controlados, no terceiro ciclo já andarem em contextos urbanos ou mais complexos. Pronto, por isso, essa vertente é a vertente mais fácil para mim, é aquela que eu considero que é mais urgente e é mais prática e é mais barata. É ela entrar diretamente na disciplina de educação física como matéria nuclear. E para isso não é preciso um grande investimento, porque os professores estão lá, os espaços estão lá, aprendendo a andar à bicicleta praticamente aprende-se em qualquer contexto, em espaços exteriores e em espaços interiores de escolas. E a única coisa que seria necessária para uma escola, independentemente do número de alunos, porque não vais pôr os alunos todos a andar ao mesmo tempo, é comprar meia dúzia de bicicletas. Por isso, não é um investimento por aí além, não é? E há várias formas de conseguir isso, com projetos. Pronto. Essa seria uma vertente que, para mim, é mais viável, desta experiência toda que eu tenho, é mais viável se nós quisermos efetivamente massificar a situação e garantir que realmente passe a ser uma realidade. Se quisermos fazer de outra forma, de uma maneira diferente, nós teríamos que conseguir que o Ministério de Educação considerasse que esta seria uma prioridade no sistema e teria que requisitar, percebes, dar horas para requisitar docentes ou horas de requisição para que eles pudessem trabalhar no projeto, então teres alguns professores requisitados, ou com horas, que foi como aconteceu este ano pela primeira vez nestes 16 anos, por isso teres horas, em que tu desenvolves o trabalho dentro da escola. Em termos de recursos, também não há, de recursos materiais, o investimento não é grande. Em termos de recursos humanos, isso implica, não é, que a escola tivesse que investir, a escola não, o Ministério tivesse que investir na requisição de professores e na cedência de tempo para desenvolver o projeto. Como, relativamente ao momento que nós passamos, não é, e à situação de crise, não vejo grande viabilidade nessa situação. Porque, por exemplo, no meu caso, estás a ver, eu estou há 16 ou 17 anos a fazer isto e pela primeira vez tive 6 horas de redução para trabalhar neste projeto. Os meus colegas dos outros dois agrupamentos, do agrupamento de escolas de Alcochete e do agrupamento de escolas de Castanheira do Ribatejo, têm 3 horas de redução. Percebes? Por isso, isto foi tudo à mesma com um grande empenho e com uma grande vontade, porque ultrapassa claramente. Por isso, eu penso que. E isto implica também necessariamente a construção de um modelo de formação, não é? Que valorize e que dê alguns instrumentos às pessoas que possam vir a estar interessados nisto, não é? Isso implica um modelo de formação e que construção de mais materiais de apoio. Nós já construímos alguns materiais de protocolo de intervenção, mas há mais materiais de apoio a construir. É assim, em termos de aprendizagem, eu penso que há várias formas de ensinar a andar de bicicleta, não é? Vou-te anteceder a situação. Em relação aos espaços, tu podes ensinar em espaços descobertos ou em espaços cobertos, desde que não sejam muito curtos. Só para te dizer, eu na escola ao lado, na Quinta de Marrocos, eu ensinava dentro do pavilhão. Aqui, os meus espaços cobertos são muito curtos, por isso eu não consigo ensinar, só consigo ensinar em espaços descobertos, em espaços exteriores. Pronto. Por isso, a questão do espaço não é certamente um fator de limitação. A questão dos materiais, como também já tinha referenciado, também não é, uma vez que não é assim tão complicado como isso de conseguir 6 bicicletas, não é? Para uma escola. A partir da altura em que há um projeto de conseguir essas bicicletas. Em termos pedagógicos, como é que se ensina a andar de bicicleta? Eu devo dizer que há algumas propostas diferentes. Embora, como por exemplo, começar a andar sem rodinhas, não é? Não é sem rodinhas, começar a andar sem pedais, não é? Tens bicicletas em que podes retirar os pedais e os miúdos começam a tentar andar, manter ali o equilíbrio, e na altura em que nós nos apercebemos que eles já conseguem fazer uma trajetória aceitável em linha reta e com algum equilíbrio, começar a tentar introduzir os pedais. Há outras formas em que tu prendes o miúdo, por isso numa bicicleta normal podes prender o miúdo. Eu tenho um amigo que é o Zé Pedro Lopes, que é um dos especialistas também em ensinar a andar de bicicleta e que está a trabalhar agora também aqui connosco no projeto, que enrola cordas à volta dos miúdos e ajuda-os para lhes dar aquela garantia que eles não vão cair. Eu pessoalmente uso aquela forma mais ponho-os logo a andar. É um bocado como ensinar a nadar em vias para dentro da piscina, mas não. Ponho-os dentro da bicicleta, em cima da bicicleta, num tamanho adequado, mais pequeno eventualmente do que aquele que seria bom para ele andar. E explico qual é a posição boa para pôr o pedal, dou aquelas indicações básicas de que ele tem que manter relativamente à apreensão das mãos, de forma a que possa travar, e depois vou dando feedbacks pedagógicos ajustados aos comportamentos dos miúdos, mas esses feedbacks têm fundamentalmente a ver, às vezes, com tensões elevadíssimas, por exemplo, ao nível dos ombros, em que eles se contraem imenso e por isso, então, olha, mas descontrai os ombros, olha para a frente, a tendência também que eles. Por isso, depois os feedbacks pedagógicos, logicamente, vão sendo dados à medida que os erros e os comportamentos naturais de aprendizagem vão ocorrendo. Por outro lado, torna-se também fácil, porque no contexto escolar, o mais giro que há são os miúdos. E normalmente há sempre miúdos que querem ajudar, por isso as coisas não vão vir sempre para cima de ti. Por isso, quando eu identifico numa turma quem é que não sabe andar, eu identifico logo quem são alunos que também gostariam de ajudar. Por isso, quando eu estou em sessões de aprendizagem, não é? Eu tenho os meninos que não sabem andar, mas tenho sempre algumas crianças que se disponibilizam para ajudar os colegas, porque aquilo também também não é fácil, não é? Especialmente quando os miúdos já são mais crescidos e são mais. Depois, a partir da altura em que eles começam a dominar o conseguir andar para a frente e dar uma curva grande, tu começas a colocar progressivamente obstáculos, pões cones para eles curvarem, arranjas situações para eles baixarem e pronto, numa fase inicial faz isto, não é? Depois, mais tarde, podes arranjar situações mais complexas, como por exemplo, ele conseguir fazer um percurso a andar para trás e olhar, que já dá garantias que ele numa cidade pode ver se pode virar para um lado ou para o outro, ou se consegue agarrar num bidão e colocá-lo noutro sítio mais à frente. Mas eu penso que é tão fácil ensinar a andar de bicicleta que a maior parte dos pa que muitos pais ainda ensinam os filhos, não é a maior parte, infelizmente, mas muitos pais ainda ensinam e não têm nenhuma formação pedagógica, não é? Quem nos ensinou a nós foram os nossos, ou aprendemos sozinhos, muitos, ou foram os pais que ensinaram. Mas tens é que criar condições para que isso aconteça. E há muitos miúdos que não têm sequer a possibilidade de comprar uma bicicleta, não é? Também há essa questão, não é?
1: De alguma
0: Sim,
1: maneira.
0: olha, as reações efetivamente são muito diversas, não é? As reações são muito diversas porque para algumas crianças tu precisas, e por exemplo, eu agora eu desenvolvi aqui com uma colega umas 10 sessões de aprendizagem, 8, 10, e enquanto há miúdos que na primeira sessão conseguem andar, por isso imediatamente começam a andar e a fazer curvas e tu tens crianças que, pai, à quarta ou à quinta é que vão conseguir. E tive dois ou três, dos cerca de 20 e tal que andaram a aprender, que esses ainda não conseguiram aprender de forma a que nós consideremos como efetivamente sabem andar de bicicleta. Por isso as reações são muito diversas. Tu tens aqueles miúdos que não sabendo andar de bicicleta, se põem a andar de bicicleta e depois conseguem logo andar e dizem, favas, mas isto é assim tão fácil. Tens outro tipo de miúdos que efetivamente aquilo exige-lhes imenso em termos de persistência e de aceitar o erro e a tendência às vezes é para poder vir a desistir, mas tu não deixas, não é? Por isso, mas e depois passado aquelas 4 ou 5 sessões, eles realmente aprendem e ficam contentíssimos e eles dizem: "Ah, eu nunca vou, eu não sei andar de bicicleta, eu não consigo". Não, tu ainda não consegues, tu vais conseguir. Por isso, as reações são efetivamente muito muito diversas, mas tens reações de satisfação, lá uma coisa incrível mesmo aqui em relação a estes miúdos que aprenderam. Este ano, nós tivemos alguns dos que aprenderam a participar num passeio final em que tivemos 70 e tal bicicletas com pais e alunos, e foram alguns os que aprenderam. Estás a ver? E o passeio envolveu urbano, envolveu ciclovia, envolveu Monsanto, por isso Florestália. Por isso não é assim um passeio tão fácil para um miúdo que andou aqui em algumas sessões a aprender.
1: Que
0: Mas
1: idades é que estamos
0: as
1: a falar?
0: idades, neste caso estamos a falar de miúdos dos 10 aos 12. Mais ou menos. Foi com esse escalão em que decidi intervir, porque é aí que eu, foi esse o escalão etário que eu escolhi para ensinar, o segundo ciclo. Mas como nós também desenvolvemos, aplicámos a gincana, tomámos como decisão, nós os três, os colegas envolvidos no projeto, por isso, aplicar também em turmas do primeiro ciclo, escolher um ano para aplicar, e aqui no caso o agrupamento escolhi o terceiro ano. Aí tu ainda consegues apanhar com mais frequência mais miúdos, porque naturalmente são ainda mais novos, têm 3 anos a menos, que facilmente aprendem. Então aquilo é uma alegria, porque depois a tristeza é que vais largar a bicicleta e que vais ter que voltar para o espaço de aula, não é? E no primeiro ciclo nota-se ainda mais alegria, porque não são cumpridos os programas de educação, de expressão e educação físico-motora. Estás a ver? Com a valorização da matemática, do português e da. Já nem o estudo do meio se valoriza assim muito. A tendência é que os miúdos, efetivamente, estão muito acorrentados às carteiras, não é? Por isso, se associarmos um espaço de liberdade a uma aprendizagem que eles conseguem, aquilo é qualquer coisa de. Por isso é mesmo tu sentires que como é que é possível deixarmos passar isto? Porque é mais fácil do que ensinar ginástica desportiva, não é? É isso. Pronto, este ano, pela primeira vez, o Desporto Escolar e o Ministério da Educação cedem horas para este projeto. E cedem 6 horas para o Agrupamento Benfica, para mim, 3 horas para um colega que é o Luís Saldanha, que trabalha em Castanheira do Ribatejo, e 3 horas para o colega Agostinho, que trabalha no Agrupamento de Alcochete. E o que nós fazemos, basicamente, é. Em várias fases, o que é que nós efetivamente fazemos? Nós, em primeiro lugar, juntamente com o coordenador da formação do desporto escolar da área do ciclismo, que é o Mário Alpiarça, o colega Mário Alpiarça, e com o Sandro, vice-presidente da federação, nós vamos construindo um modelo de intervenção que depois possa vir a ser disseminado nas várias escolas, na sequência do que eu há pouco acabei de dizer. E então a primeira coisa que nós acabámos por trabalhar foi, depois de caracterizar os vários agrupamentos, por isso fizemos uma caracterização dos agrupamentos de acordo com o conjunto de itens, foi construir um questionário que foi feito à escola, que foi colocado online, mas que em todos os agrupamentos, por isso nós tivemos que fazer, por exemplo, aos alunos pequeninos, do primeiro ao quarto ano, a todos os alunos do primeiro ao quarto ano, em papel, e depois introduzimos tudo online. Por isso, foi feita a construção do questionário, que basicamente o que tenta perceber é se sabe andar de bicicleta, se não sabe, se gostava de aprender, os locais onde mora para perceber como é que se desloca para a escola, de que meios de transporte utiliza para a escola, se tem bicicleta para utilizar, que tipo de utilização faz da bicicleta, cotidiana, desportiva ou recreativa, se usa capacete. Se realiza o trajeto de casa-escola de bicicleta, sim ou não, e se gostava de ir para a escola de bicicleta. Esses dados. Ah, e depois também, o que é que seria, na opinião das crianças, e não foi só das crianças, uma vez que o inquérito foi aplicado a toda a comunidade escolar, por isso temos um número muito, muito grande de respostas que estão neste momento na Federação. O que é importante para eles na realização do trajeto para a escola? Caso pudessem vir para a escola de bicicleta, se saber andar de bicicleta, saber circular na via pública, ter bicicleta, ir em grupo, ter um trajeto seguro, ter estacionamento de bicicletas dentro da escola, ter incentivos e apoios encarregados de educação, etc. Por isso, o inquérito foi aplicado a toda a comunidade escolar. Estás a ver? Funcionários, professores e todos os alunos. É lógico que para os alunos do primeiro ciclo, e para alguns do segundo ciclo, no caso aqui do agrupamento Benfica, ele foi feito em papel e depois introduzido todo online. Porque uma das conclusões a que nós chegamos é que temos que garantir, em termos de linguagem, um questionário para o primeiro ciclo e outros para os restantes ciclos de ensino. Por isso aquilo foi quase um questionário pessoal. Envolvemos mais pessoas e pedimos ajuda a mais pessoas para a realização do inquérito. Depois, paralelamente, fomos construindo um instrumento que foi uma gincana, com dois níveis, que de alguma forma nos permite aferir se o que a criança responde no inquérito efetivamente se manifesta na prática, que era coisa que eu não tinha feito nos 15 anos anteriores, não é? Eu fazia sempre, perguntava, acreditava piamente no que eles diziam e ia agarrar os miúdos que não sabiam andar e que diziam que queriam aprender. Só que, então, nós construímos uma gincana de dois níveis. Um primeiro nível em que nós consideramos, ok, esta criança sabe andar de bicicleta, em contextos relativamente controlados ele pode andar, e depois uma gincana de nível 2, que já para uma criança que tem sucesso nessa gincana, nós poderemos considerar que ele já está apto, isto mais para o terceiro ciclo secundário, já está apto para andar em contexto urbano e numa situação muito menos controlada. Depois de construirmos o inquérito, tomámos a decisão em relação a como é que iríamos experimentar. Depois de construirmos a gincana, fomos decidir como é que a aplicávamos. Era inviável aplicar a gincana a todo o agrupamento, como deves imaginar. Então selecionámos um ano do primeiro ciclo e um ano do segundo ciclo. Percebes? E concretamente aqui no agrupamento Benfica, que eu tenho aqui os dados. Foi feita a gincana, efetivamente, a 156 meninos do terceiro ano. Desses 156, 87 não sabem andar, corresponde a 56%. Em relação ao sexto ano, que eu pensei que a situação fosse um bocadinho melhor, efetivamente não é, porque aplicámos a gincana a 180 alunos e 90 não sabem andar, por isso 50% das crianças não sabem andar. Quer dizer que se verifica, efetivamente, na resposta ao inquérito, o tal efeito de desabilidade social, ou seja, ele quando responde ao inquérito pensa assim, bem, esta aqui vem de um projeto da Federação Portuguesa de Ciclismo, ela está vendo bicicleta para a escola, gosta de bicicletas, por isso melhor eu dizer até que sei. Por isso, efetivamente, a diferença também entre os alunos que respondem não no inquérito e os que não sabem também ainda é bastante acentuada. Eu essa percentagem ainda não tenho, mas é capaz de ser o dobro, não é? Sou capaz de ter o dobro de crianças que efetivamente não sabem andar em relação àquelas que respondem ao inquérito. Pronto, agora a ideia que nós temos mesmo, não é? E por isso que estamos todos a lutar nesse sentido, o Mário Alpiarça, o Sandro, o Luís Saldanha, o Agostinho e eu, é no sentido de garantir que isto efetivamente se torne uma realidade. Estamos agora à espera dos resultados que vão ser apresentados, dos vários agrupamentos e das respostas ao inquérito, uma vez que me parece que é assim a primeira grande amostra de temos um número muito grande de dados e esse será assim o primeiro estudo sobre a bicicleta na escola e a forma como nós vimos para a escola, ou como basicamente é isso. E agora vamos ver. Eu pessoalmente eu sempre fiz isto 100 horas, não fazia de uma maneira tão formal, agora já posso recorrer a mais instrumentos, nomeadamente à gincana, que efetivamente se manifestou como um instrumento facílimo de aplicação em contexto de aula de educação física, porque eu no terceiro ano não foi aplicado em contexto de aula, eu ia buscar os miúdos. Tinha apoio da federação e de mais pessoas, que havia logo uma pessoa que podia ensinar os meninos que não sabiam, mas não foi feito em contexto de aula. Mas o sexto ano, concretamente, eu tentei fazer em contexto de sala de aula de educação física e é possível aplicar a gincana numa aula de 90 minutos. Por isso é uma situação prática. A maior parte dos materiais utilizados na gincana, todos os materiais utilizados na gincana, à exceção da bicicleta, existem nas escolas. E por isso agora vamos ver que continuidade é que o projeto tem e o que é que vai sair daqui, não é? O que é que vamos sair daqui? O que é que vai acontecer?
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3: Saudações a todos os consumidores que acompanham mais uma rubrica em parceria com a Deco Centro aqui na sua rádio. Os consumidores de gás natural no mercado regulado vão sentir um novo aumento da fatura. As novas tarifas vão vigorar até 30 de setembro de 2027 e têm impacto direto nos consumidores que permaneçam no mercado regulado. Já quem está no mercado livre poderá não sentir alterações imediatas, ainda assim, outubro é uma altura importante para estar atento. Muitos comercializadores aproveitam o início do novo ano gás para rever os preços das suas ofertas. Segundo a ERSA, o impacto na fatura de gás natural, incluindo taxas e impostos, para as tipologias de consumo mais representativas, falamos aqui de casais sem filhos e casais com dois filhos, traduz-se num aumento entre os 91 cêntimos e 1,62 euros na fatura mensal. As tarifas de acesso às redes também sofrem um aumento de 0,098 cêntimos por kWh, no caso dos clientes em baixa pressão, com consumos inferiores ou iguais a 10 mil metros cúbicos por ano, onde se incluem os consumidores domésticos. As tarifas de acesso às redes que refletem a utilização coletiva das infraestruturas de rede são então fixadas pela IERS, pela Entidade Reguladora do Setor Energético, para vigorar durante o ano gás e são pagas por todos os consumidores, quer estejam no mercado regulado ou no mercado livre. Portanto, os comercializadores vão fazer a atualização destas tarifas e devem colocar esta informação sobre a atualização aqui da fatura. No caso do preço do gás natural, este aumento será sentido de imediato pelos consumidores que já estão no mercado regulado. No mercado livre, o preço do gás natural varia entre comercializadores, mas normalmente é neste início do novo ano gás que os comercializadores fazem aqui revisão dos preços e, portanto, durante a vigência de contratos apenas podem fazer alterações, incluindo aqui aumentar o preço acordado, com um acordo expresso do cliente. Portanto, nestas situações, o comercializador terá que avisar por escrito, enviar-lhe as novas condições contratuais, pelo menos 30 dias de antecedência relativamente à data em que as alterações propostas passarão a vigorar. O comercializador deve então informar o cliente que tem o direito à cessação do contrato, sem qualquer custo, caso não aceite as alterações propostas. Caso o consumidor não aceite o novo preço, pode pôr fim ao contrato sem qualquer custo para contratar aqui com outro comercializador. Portanto, se tiver mais dúvidas, se precisar de informação, o Balcão de Habitação e Energia da DECO está disponível. Portanto, pode contactar a DECO Centro pelo 239-841-004 ou pelo endereço eletrónico deco.centro@deco.pt. A DECO sempre consigo.
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5: Olá, amiguinhos, sejam muito bem-vindos. O meu nome é António Silva. Esta é mais uma hora de música de Portugal e do Brasil. Vamos abrir.

Foi a abertura com Tony Xavier dos Malmequeras. Segunda proposta musical vai para Roberto Leal. Verde Gaio, estamos com 2 minutos, cantar português. Você é muito mais feliz na nossa companhia.

Olhos de Água, foi a presença da Toy. Agora vamos dar a vez a Sérgio Reis. A música chama-se Poeira. Estamos com 9 minutos. Cantar português, passe a palavra.

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2: Hoje vamos falar de Sandy e Júnior. Sandy e Júnior foi uma dupla vocal brasileira formada pelos irmãos Sandy e Júnior Lima. Sandy era a vocalista principal do duo, enquanto Júnior era responsável pelos vocais de apoio, além de tocar instrumentos como guitarra, violão e bateria. Influenciados por músicos na família, os irmãos viram a sua trajetória profissional na música concretizar-se após uma aparição no programa Som Brasil em 1989. Eles atraíram a atenção de empresários e gravadoras e assinaram um contrato com a Polygram. No ano seguinte, deram início à gravação do primeiro álbum, Aniversário do Tatu, em 1991, que foi certificado com ouro pela ProMúsica Brasil. Assim como o álbum de estreia da dupla Sábado à Noite, em 1992, foi produzido por Chororó e apresenta uma sonoridade influenciada pelo sertanejo e country. No seu terceiro álbum de estúdio, Tô Ligando em Você, de 1993, eles passaram a apresentar influência de outros estilos na sua música, como o pop. Os álbuns Para Dançar com Você, em 1994, e Você é Demais, em 1995, deram continuidade ao sucesso da dupla com o público infantil-juvenil. Após alcançarem a fama e o sucesso como cantores mirins, Sandy e Júnior consolidaram-se como estrelas do pop adolescente com a Dig Dig Joy em 1996 e Sonho Azul em 1997. Os álbuns Era Uma Vez Ao Vivo de 1998, As Quatro Estações de 1999, O Show 2000 e Sandy Júnior. Em 2001, estabeleceram Sandy e Júnior como recordistas de vendas de álbuns no Brasil. O sucesso da dupla atraiu a atenção do então gerente de marketing da Universal Music em Londres, que teve a iniciativa de os lançar no mercado internacional, e o resultado foi o álbum internacional de 2002. Sandy Júnior citaram motivos pessoais para o encerramento precoce das turnés de divulgação do álbum. Em outubro de 2002, a dupla reuniu um público de 70 mil pessoas para um show no estádio do Maracanã, apresentação esta que originou o CD e DVD ao vivo do Maracanã. Nos álbuns Entidades, de 2003, e Sandy Júnior, em 2006, este indicado ao Grammy Latino, Sandy Júnior experimentaram uma maior liberdade artística. Em abril de 2007, eles anunciaram a separação após 17 anos de carreira em dupla. O seu último projeto foi o CD e DVD acústico MTV, lançado em agosto do mesmo ano, ou seja, em 2007. Em dezembro de 2007, encerraram a turnê acústico MTV. Em 2019, eles reuniram-se para uma turnê em comemoração aos 30 anos da primeira apresentação televisionada da dupla, que tinha acontecido no programa Som Brasil, em 1989. A turnê Nossa História tornou-se um sucesso comercial e, após a sua estreia, recebeu críticas positivas. Em 2020, a dupla lançou uma série documental em 7 episódios que conta a história dos irmãos e o álbum ao vivo da última turnê gravado em São Paulo, ambos pela Globoplay. Hoje vamos tê-los por cá com o tema Planeta Água. Então vamos ouvi-los.

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1: Já a seguir, com a Mafalda Ramos.
2: É natural de Ortiga, no concelho de Mação. Tem 52 anos e vive no entroncamento. Chama-se Arlindo Manuel Consulado Marques, mas a Sociedade Civil Portuguesa batizou-o de o Guardião do Tejo. Há anos que se dedica a denunciar focos de poluição no Rio Tejo, gastando aqui praticamente todo o seu tempo livre, deslocando-se a vários locais, conversando, escutando os pescadores, produzindo vídeos e partilhando essa informação na internet. Arlindo Marques é membro e secretário de mesa da Associação Protejo e trabalha como guarda prisional em Torres Novas. A sua página no Facebook inspira e leva à criação de muitos guardiões do Tejo e do ambiente em geral. E só por isso merece o nosso respeito, atenção e reconhecimento.
3: E aquelas análises da CEO Tejo estão por sair, ninguém diz os resultados, ainda tudo a querer travar esta situação, mas porquê? Que eles estão com medo de acusar a CEO Tejo? O quê? É que eu não entendo, sinceramente não entendo. Aqui já não há mais nada, não há volta a dar. Até o próprio Carlos Alexandre me disse que ele têm tomado atenção ao caso, eles estão mais, mas mais comprometidos. Então, se estão mais comprometidos, se o Primeiro-Ministro do Ambiente já disse que a montante vira velha de rodão, há mesmo, a areia está amarela, está tudo bom, por que razão não se diz assim? É aquela empresa que é responsável, mas não, parece que anda aqui um jogo de mafiosos, mas de pior espécie que pode haver. Isto é o diabo.
2: É essa a sensação que o cidadão comum tem neste momento, não é? Porque já começa a ser muito atrapalhada também, né? No meio disto.
3: Isto,
2: né?
3: Isto, depois eu tenho alguma informação mais, isto, informação de que a própria APA, os elementos andam no terreno, fazem as análises, mesmo antes daquele problema de Abrantes, daquele foco grande, e eles são as pessoas que chegaram a dizer, olhem, tens de continuar em frente, nós andamos fatos, nós recuperamos os autos, só que vai tudo para Lisboa, nós estamos ansiosos a ver se são resultados, se a empresa é acusada, e vêm as análises todas boas. Tanto de lá, como, por exemplo, aqui da Fabrioli, onde eles metem também lá os recipientes para tirarem as análises, vêm eles próprios para a experiência deles que está tudo mal, e no fim está tudo bom. Então, mas o que raio de país é este? Mas que é os mafiosos que andam no meio disto?
2: Isso é um laboratório que é suposto ser independente, não é? É fazer essas...
3: Pois, esses... mas não é. Isto, e tudo isto que se passou no dia 24, 23 e 24 de janeiro, isto não é nada que eu não soubesse, não é nada que eu não tivesse filmado, basta ir nos meus vídeos, não é nada que os pescadores não me tivessem contado, só que até aí nunca ninguém quis saber, andava o afluente a sair lá em Vila Velha, que eu tenho dois vídeos publicados no YouTube, aliás dois ou três, mas bastante visíveis, eles nunca quiseram passar isto, pediram muitas vezes as imagens, eu mandei-lhes todas, mas essas nunca tiveram a coragem de as lançar, por exemplo, abriram os telejornais, mas essas nunca as passaram. Então essas iam comprometer diretamente a fábrica CEO Tejo, e eles nunca foram. Mas estão com medo de quê? O senhor da RTP, o jornalista, já não me lembro se ia precisar o nome dele, ontem estive a falar um pequeno para o programa que eles vão fazer, que vai ser dia 22, com os senhores ali dos Carupim, os pescadores, me disse que os pescadores estão com medo, em Vila Velha de Roda as pessoas têm medo. Pois, vem medo, se calhar vem que a gente leva os processos e tudo tem medo. Em Portugal as pessoas ainda têm um pouco medo, ainda querem ter problemas. Eu tenho aqui um colega meu que aqui há dias me respondeu-me, pois olha, eu espero que os problemas venham ter comigo, tu vais ter com eles. É assim que as pessoas respondem à gente, já não é o primeiro nem o segundo, as pessoas têm medo. Então se a gente vamos todos a ter medo, qualquer dia come a gente.
2: O problema está que a parte económica passou à frente, disse Arlindo Consulado Marques em entrevista ao Áudio Press Portugal. Mas acreditamos que é possível a atividade económica coexistir com um ambiente sadio, dependente de empresas responsáveis socialmente. E serão essas as empresas de hoje e de futuro. Porque o consumidor cidadão, na hora de escolher, escolhe produtos destas empresas responsáveis ambientalmente. O Rio Tejo não tem preço, contou-nos o ambientalista e ativista Arlindo Marques nesta peça para o Áudio Press Portugal. A sofrer pressões para se calar, viu-se envolvido em processos em tribunal postos por empresas visadas precisamente por divulgar essas mensagens de preocupação. Nunca é demais lembrar o artigo 66 da Constituição da República Portuguesa, que diz: todos têm o direito a um ambiente de vida humano, sadio e ecologicamente equilibrado, e o dever de o defender. Arlindo Consulado Marques é uma pessoa humilde. Pode até não ter escolhido as palavras certas para denunciar as suas preocupações, mas cumpriu a Constituição Portuguesa. Defendeu o ambiente que é de todos.
3: Eu não tenho partido nenhum, já digo, nem sou direita nem esquerda. Eu nunca, pá, respeito-os todos, mas neste momento isto é a política que está aqui em jogo. Está porquê? Porque
2: há uns que têm coragem, há outros que não têm.
3: Sim, repare, há um ano atrás, já partia-se de diversas vezes, o nosso primeiro-ministro deu montes de milhões para a Celtejo e disse que precisávamos das exportações de pasta para a nossa economia, que era muito bom. Eu aceito isso, mas não se pode estar a sacar para um lado e a destruir por outro.
2: Não fizeram as contas do prejuízo que é feito, né?
3: O Rio Tejo, às vezes, não tanto vou falar às escolas, digo, os miúdos, o Rio Tejo, se alguém o quisesse comprar, não tem preço. As pedras, as árvores, as curvas, as azanhas velhas, nada tem preço. Esse é o Tejo tem. Agora é assim, isto chega para todos, se eles souberem controlar as coisas. O problema está aqui, a parte económica passou à frente.
2: A minha pergunta é se sente apoiado, se está neste momento a sentir-se apoiado em tudo o que precisa.
3: É sim, apoiado, neste momento, sinto-me não financeiramente, não é? Porque eu já tive que pôr 714 euros num processo para a contestação do processo grande. Agora, o resto, eu acho que o crowdfunding foi posto pela Protejo. Eu acho que as pessoas, pronto, eu esperei que fosse mais rápido, mas estão a aderir. E agora, ultimamente, isso até subiu bastante bem. O resto também tenho o apoio das pessoas que me telefonam, dos amigos, toda a gente, colegas de trabalho.
2: Nessas manobras de intimidação que lhe são feitas, tem um número de telefone que possa ligar a alguém que o apoie nesses momentos assim de alguma aflição, porque é evidente que...
3: Eu recorro, por exemplo, de onde liguei logo ao Paulo Constantino, liguei ao Armindo Silveira, e há aquelas pessoas mais próximas desta nossa luta. E essas pessoas, pronto, têm calma, mas pronto, depois eu sei que isto depois vem, depois passa, e com o tempo a gente começa a aceitar e a mentalizar.
2: Tem que ter o apoio de advogados.
3: Advogados, tenho o meu advogado, mas... também não é pessoa que eu esteja muito, muito à vontade para estar a ligar para ele. Eu acho que vou mais para as pessoas que têm andado comigo nestes 3 anos, aquelas pessoas mais próximas, e até quando é preciso um conselho deles, eles dão-me, pronto, porque eu também não sei tudo, e pronto, e é assim que eu tenho. Agora, o resto é ter, eu próprio tenho que mentalizar que me meti-me nisto, não posso recuar e nem vou recuar, e sempre para a frente. Às vezes, quando eles fazem isso, eu vou-me um bocadinho abaixo, mas ainda me irrita mais para continuar, porque depois eu fico um bocado zangado, posso ser mesmo zangado, por ver as verdades, tudo o que está a acontecer. Andamos todos nesta luta, e não sou eu, essas pessoas todas aí na internet, o que eu não consigo, claro, ver tudo, mas as pessoas, praticamente está tudo a favor que o problema seja resolvido. E quem devia resolver, não quer resolver. São coisas tão simples como isso, parece que não tomam medidas. O nosso governo, estou a falar deles, parece que se quer que chegue ao esquecimento, parece que querem esquecer este tema. Uhum. Mas a gente não pode esquecer, nem nunca vou deixar esquecer.
2: Depois das denúncias de Arlindo Consulado Marques e, finalmente, com os meios de comunicação social a olhar pelo Rio, o governo mandou reduzir a produção na Celtejo. Para terminar a nossa conversa, quis saber se o ambientalista se sente apoiado. Com mais ou menos apoio, contou-nos que nunca vai deixar esquecer este tema, ainda que muitos o queiram calar.
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1: 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Boa tarde. 2 horas.
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Olá, cá estamos para mais um ponto de encontro e ficamos desde já muito felizes por estar connosco. Então vamos já começar com música nova dos Vizinhos, que aqui são acompanhados por Luís Trigacheiro.

0: Foi também música novíssima de Matias Damásio, Manda o Endereço. Pois às vezes não há tempo, é isso? Precisamos de mais tempo. E por falar em tempo, já estamos no outono, as noites já começam a ser mais fresquinhas, cheira a terra molhada por vezes, não é? Quando as pinguinhas caem. Bom, este tempo pede mais envolvimento, mais abraço, mais calma.
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1: Ora, cá temos novamente o Dr. Jorge Cosme para nos falar de hipnoterapia. Acontece sempre assim, todas as semanas. Hoje não é exceção. Doutor, seja muito bem-vindo. Espero que esteja bem. Sim, diga, força.
2: Olá, Helena Diva. Estou bem, sim, senhora. Espero que a Helena também.
1: Também.
2: Assim como todos aqueles que nos estão a ouvir.
1: Eu também. Mas há muita gente por aí que não está, não é? Devido à ansiedade. E é disto mesmo que vamos falar. Doutor, quem é que sofre mais de ansiedade? O homem ou a mulher?
2: Boa questão. Eu vou-lhe a perguntar assim, o que é que a Helena acha?
1: Ah, eu acho que são as mulheres.
2: E acha muito bem, Helena, é que, embora não existindo uma única causa principal para fazer essa divisão entre a diferenciação do homem para a mulher, mas há um conjunto de fatores biológicos, hormonais e psicossociais que acabam, no fundo, que dar à mulher, digamos, um grau muito maior para que ela sofra ou esteja, digamos, mais disponível, vamos falar assim, para sofrer de ansiedade em comparação com os homens.
1: Então, e a hipnose pode fazer alguma coisa sobre isto?
2: A hipnose pode, Helena, embora, pronto, uma abordagem que a gente terá que fazer hoje em dia, porque dar só, hipnose a um paciente ou a uma paciente, assim de uma forma direta, não vai resultar grande coisa. Porquê? Porque há fatores biológicos e hormonais na mulher que acabam, digamos, por fazer essas oscilações hormonais e flutuações ao nível do estrogênio e da progesterona ao longo da vida e que afeta diretamente os neurotransmissores, neste caso cerebrais, responsáveis pelo humor e pela regulação emocional. As fases críticas que a mulher tem são completamente diferentes das do homem, não é? O aparecimento da puberdade, por exemplo, a tensão pré-menstrual, a gravidez, o pós-parto, a menopausa, todos estes fatores alteram a química cerebral e aumentam a vulnerabilidade à ansiedade. E como vê, pronto, estes fatores que eu agora acabei de falar, digamos, que no fundo são o grande diferenciador. Mas não é só isto, Helena. Se só bastasse isto era fácil.
1: Pois, é que nós não temos a caixa do nada como vocês têm.
2: Exatamente.
1: Vocês conseguem não pensar em nada e nós não. A nossa cabeça está sempre cheia de, eu não digo problemas, mas pelo menos de preocupações. E vocês conseguem abster-se um pouco disso.
2: Sim, realmente era esses os fatores que eu iria agora referir, que os fatores sociais e os psicossociais, porque no fundo a mulher tem uma subcarga de papéis, muitas vezes duplamente ou triplamente até no seu dia-a-dia, porque é uma pressão que já é cultural e que é social, porque a mulher hoje em dia tem que conciliar a carreira profissional com as tarefas domésticas, com o cuidar dos filhos, com o cuidar da família, e isso gera um esgotamento crónico, não é? Porque todo dia a dia ela vai se esgotando em termos emocionais, em termos físicos, e tudo isso depois se vai refletindo cada vez mais naquilo que é o aumento do stress que a mulher neste caso tem. A Helena teve muito bem em dizer a caixa tal do nada. É um bocado isso que funciona a vosso desfavor, vamos falar assim. Embora felizmente já haja homens que hoje em dia já conseguem, digamos, ter uma atitude mais envolvente naquilo que são os problemas da família, mas de qualquer das maneiras a mulher tem sempre uma autocobrança que exige a ela própria internalizar e de assumir as responsabilidades pelo bem-estar de toda a família. É a mulher que geralmente sofre mais, é a mulher que vai tratar dos problemas dos filhos, muitas vezes na escola, enfim, nos filhos das crianças andam. O homem fica muito mais resguardado disso, e isso realmente faz com que, felizmente ou infelizmente, a Lena tenha razão na caixa do nada.
1: É que nós não conseguimos. Quando, por exemplo, nos perguntam o que é que estás a pensar? Nós dizemos nada, mas é mentira. Estamos a pensar em tudo.
2: Exatamente. E isso parecendo que não, cá está. Aumenta o
1: Consome,
2: stress e
1: consome.
2: aumenta a ansiedade. Claro, quer no plano físico, quer até depois no plano emocional. E o equilíbrio emocional acaba. Há sempre uma linha muito, muito ténue para ela ser rompida. Por isso, e cada vez mais, nos dias que hoje correm, Helena, a mulher tem um papel muito mais preponderante, isto na minha opinião, do que os homens num papel global, digamos, daquilo que é o contexto familiar e até no contexto social. Depois há os outros fatores que nós podemos dizer, como, por exemplo, a violência, a discriminação que as mulheres têm, enfim, tudo isso também contribui para um aumento deste stress e do aparecimento de doenças. A Lena pode me perguntar agora, para terminarmos, o que é hipnoterapia pode fazer? Bom, a hipnoterapia terá que fazer uma abordagem global disto, não é? De uma forma, não se vai só focar se a pessoa, por exemplo, diz que tem stress, a gente tem que perceber onde é que, quais são as raízes do stress. Se ele é simplesmente emocional, se ele é recorrente, digamos, de aspectos já da saúde, da inflamação do corpo, tudo isso, então a partir daí desenhar, digamos, um percurso onde a hipnoterapia vai realmente ajudar a que a pessoa consiga recuperar ou pelo menos conseguir ter uma resposta mais positiva em relação ao seu embate do dia a dia.
1: Então, pronto, ficámos a saber algo que eu já desconfiava, não é? Que a mulher sofre de mais ansiedade, do que o homem, mais ansiedade, mais stress, enfim. Para a semana voltamos com outro tema, ou quem sabe, no seguimento deste. Depois vemos, não é?
2: Ok, claro, Helena. Para a semana depois, então, cá estaremos novamente para abordar talvez este tema um bocadinho mais, conseguir um bocado mais, já que falámos das mulheres, vamos direcionar talvez um bocadinho mais para as mulheres.
1: Combinado. Então, uma boa semana e até 2 a 8 dias.
2: Obrigado, Helena, igualmente para si e para todos aqueles que nos ouvem, desejo-vos também uma excelente semana.
1: Obrigada.
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E haverá melhor presente que a música? Ela faz parte da nossa vida, enche a nossa alma e, por isso mesmo, nós não conseguimos viver sem ela. Também não conseguimos viver sem si, por isso mesmo estamos por cá, sempre, sempre aos fins de semana, neste horário, nesta sintonia. E depois dos Gift, ficamos com os Táxi. É assim que fechamos esta nossa primeira parte da primeira hora. Até já!

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4: Só agora entrou em contacto connosco? Seja muito bem-vindo. Vá lá acomodar-se para continuar nesta viagem. Agora com Nomaca.

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1: Seja bem-vindo a mais um Legalmente Falando. Todas as semanas, Paulo Lourenço traz-nos respostas a perguntas de ouvintes sobre leis e fiscalidade. Paulo, agora aqui para a habitação. Tenho uma casa arrendada e tive infiltrações no inverno. Falei com o senhorio e ele disse que deveria falar com o meu vizinho de onde parecia ouvir as infiltrações. Ora, já estamos quase no inverno outra vez e não aconteceu nada. Pergunto, o que fazer quando existem umidades ou falta de condições de habitabilidade? Estamos aqui, ou pressuponho que seja um prédio com vários apartamentos, portanto não será uma moradia unifamiliar ou, quando muito, uma moradia bifamiliar, portanto pressuponho que há aqui vizinhos. E depois, quem responde pelos danos provocados por uma infiltração entre apartamentos? Portanto, duas perguntas também. Há aqui o condomínio, por um lado, certo, ou o senhorio, e depois há aqui, porque há duas vertentes, se a casa é própria, se é do senhorio, parece ser arrendada, uma casa arrendada num prédio, portanto depois juntamos o condomínio e depois há então esta outra pergunta também, a quem responde os danos provocados por uma infiltração entre apartamentos.
2: Pois, na verdade, a pergunta tal como está colocada parece-se exatamente dar a entender que se trata de um arrendamento e essa é a primeira questão que tem que ser clarificada.
1: Num prédio,
2: o nosso ouvinte habita uma fração que tem, que tomou.
1: Ele diz que falou com o senhorio, portanto aqui tudo indica que
2: é o senhorio, essa é a primeira questão. Não é o senhorio, não pode delegar, digamos assim, no arrendamento datário a responsabilidade por ir pedir a quem de direito tem que assumir essa mesma responsabilidade. Quem tem que tratar desse assunto é o dono da fração em concreto. Portanto, não é um assunto do inquilino, é um assunto do senhorio. Ele é que tem efetivamente que tomar as diligências. Quanto às diligências a tomar, vão depender de duas situações. Se se trata, na verdade, de algo, de algum defeito, uma infiltração, quer que seja nas partes comuns do edifício, é um problema do condomínio. Portanto, é o condomínio que tem que assumir a responsabilidade por reparar, uma vez que há um problema qualquer no telhado ou numa outra zona qualquer comum e isso tem reflexos, digamos assim, naquele inquilino em concreto, é o condomínio que tem que ser chamado a reparar. Se se trata de um problema, de uma infiltração, por exemplo, da casa de banho do vizinho de cima e que depois está a pingar para debaixo, já não tem a ver com as partes comuns, tem a ver com a fração individual de cada um deles. E, portanto, nesse caso concreto, quem tem que ser responsável por assumir a responsabilidade pelos danos causados é o vizinho de cima, que na maior parte dos casos terá, com toda a certeza, também transferida a responsabilidade para uma seguradora, porque geralmente nas frações tem um seguro de responsabilidade civil por eventuais danos que sejam causados a terceiros.
1: Isto aqui não há prazos, ou seja, esta aqui é uma questão que anda, pelo que o ouvinte diz.
2: Já estamos outra vez no mesmo inverno. Se não houver acordo, naturalmente tem que ser a via judicial, que é a maneira de pressionar, digamos assim, a resolução rápida deste tipo de situações.
1: E quando, portanto, se fala em via judicial, contactar só um advogado ou entrar mesmo com um processo?
2: Entrar com uma ação judicial. Portanto, tem que ser o próprio proprietário, não é o inquilino, é o próprio proprietário. Tem que saber se o problema está na parte comum do edifício ou se está numa fração individualizada. Se estiver na parte comum, tem que chamar à responsabilidade do condomínio. Se for uma fração individualizada, é o próprio dono dessa fração. Se eles não quiserem ligar a isso, uma vez que já estamos praticamente quase outra vez no inverno e não há nada, bom, tem que ser a via judicial para os pressionar a agir ou para que o tribunal tome uma decisão que os condene a assumir a responsabilidade pelos danos que causaram.
1: Paulo, muito obrigado. Até de hoje 8 dias. Legalmente falando, voltamos de hoje a uma semana com mais uma pergunta de um ouvinte sobre leis e fiscalidade. Até lá, fique bem.
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0: Este senhor era mesmo um visionário. Realmente, nós só estamos bem onde não estamos. Enfim, próprio do ser humano. E agora vamos relaxar com os momentos de reflexão. Sim.
1: Sublime parceria. Alguma vez já nos detivemos a refletir sobre o poder contido em uma semente de conhecimento? E sobre a aliança sagrada que se forma entre a alma que ensina e o coração que se dispõe a aprender? A história que compartilhamos hoje nos convida a uma profunda meditação sobre essa sublime parceria. Ela se chamava Tilly Smith e tinha apenas 10 anos de idade. Era a manhã de 26 de dezembro de 2004. A menina desfrutava de suas primeiras férias fora do país. Um presente de Natal junto à família na belíssima praia de Maikaô, na Tailândia. O cenário parecia um pedaço do paraíso na Terra. De repente, o mar começou a agir de um modo estranho. A água não se movia com a serenidade habitual. A superfície tornou-se espumosa, borbulhante, inquieta. Para os muitos banhistas ao redor, aquilo era apenas algo inusitado da natureza. Um fato curioso. Mas para Tilly, aquele mar revolto era um sinal. Apenas 2 semanas antes, em sua escola, o professor de geografia Andrew Kearney havia ministrado uma aula sobre tsunamis. Ele explicara para a turma as mudanças repentinas no comportamento do mar. Recuos incomuns, água turva e o oceano se movendo de forma anormal. Vejamos a importância do bom professor e da boa aula. Aquele educador não se limitava a obedecer apenas a um currículo. Ele estava entregando a seus alunos ferramentas de compreensão do mundo. Porém, detalhe que não podemos esquecer. A semente do ensino, por melhor que seja o semeador, exige solo fértil para germinar. É aí que brilha o segundo milagre dessa história. A excelente atenção da aluna. Naquela sala de aula, Tilly acolheu o conhecimento, permitiu que a lição penetrasse em sua mente. E então, na praia ensolarada, reconhecendo os sinais exatos do que havia aprendido, Tilly começou a gritar, alertando que um tsunami estava chegando. De início, ninguém lhe deu atenção. Não havia onda gigante à vista. O céu estava limpo. Entretanto, a convicção na voz da menina era tão assustadora que seu pai decidiu acreditar. O alerta se espalhou. A equipe do hotel começou a retirar as pessoas da praia. A família de Tilly alcançou a segurança. Então, a terrível muralha de água de quase 9 metros chegou. O tsunami do Oceano Índico levou centenas de milhares de vidas naquele triste dia. Mas naquela praia específica de Maikaô, ninguém morreu. Tudo porque uma criança prestou atenção em uma aula. Mais tarde chamada de o anjo da praia e homenageada internacionalmente, Tilly fez questão de esclarecer. Não foi intuição, nem heroísmo. Foi conhecimento. Uma única aula, 2 semanas antes, transpôs as paredes de uma escola e salvou uma centena de vidas. Aprendamos a valorizar e abençoar os mestres que dedicam suas vidas a ensinar. Como educadores, preparemos nossas lições, nas escolas, nos lares ou na convivência diária, com amor e profundidade. Também saibamos, como a pequena Tilly, ser alunos atentos na grande escola da vida, guardando na alma os ensinamentos que um dia poderão ser a luz a guiar os nossos passos e a proteger os nossos irmãos. Pensemos nisso.

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1: 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Boa tarde. 3 horas.
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1: Então, mais uma vez, bom dia, boa tarde ou boa noite, onde quer que se encontre. Cá estamos para lhe oferecer a nossa segunda hora deste Ponto de Encontro. Como sempre acontece, começamos com o Dr. Fernando Figueiredo e o Haja Saúde.
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1: Como sempre acontece, sensivelmente a esta hora e neste espaço, há o Haja Saúde com o Dr. Fernando Figueiredo. Hoje não é exceção. Doutor, seja muito bem-vindo.
3: Ora, as minhas saudações para quem me escuta.
1: Então vamos lá ao comentário da semana.
3: Esta semana, mais uma vez, eu, como costumo dizer, vou malhar no direitinho de seguida. É incrível que é rara a semana, para não dizer que mais que uma vez, crianças a nascerem nas ambulâncias. Continua. Isto não para. É preciso vontade política para tomar medidas. Que eu não me acredito que nos centros de saúde, quando a situação já está iminente, não haja lá um médico ou um enfermeiro. Mas também, já agora, vamos um bocadinho mais longe, devemos partir do pressuposto que naquela altura não há, porque é que os bombeiros não são autorizados a fazer lá o parto? Na estrada. Não espera que aconteça assim alguma coisa de mal. Em contraponto, nós temos dezenas de pessoas a virem a Portugal para provocarem o nascimento, para terem os partos.
1: Exato.
3: Eu não sou contra que se façam esses partos. Bem pelo contrário. Devemos assistir toda a gente que chega a um hospital. Mas depois também é preciso força e vontade política para obrigar essa gente a pagar. Não é fazer como os alemães fazem. Não tens dinheiro, não entras. Não, não concordo com isso. Acho que as pessoas devem ser assistidas. Mas depois, como são aldrabões e vigaristas, por forma administrativa, não é preciso estarem os tribunais para julgarem, por forma administrativa, ficam presos à espera que o consulado deles pague.
1: Isso é uma medida muito radical.
3: É preciso força política para fazer isso.
1: Exato.
3: Porque uma pessoa que faz uma coisa destas, vem única e exclusivamente com a ideia de se tratar e não quer e não vai pagar, acho que tem que ser punido. Não é aquele desgraçado, teve uma virose no avião. Bem, esse não. Estes casos estarão fora de contexto. Agora, aqueles que vêm especificamente com a ideia de usufruir do nosso Sistema Nacional de Saúde e depois não há profissionais para o caso dos partos, como acabei de falar anteriormente, isso é que não pode ser, hein? Eu chamo isto bandalheira.
1: Fica a opinião do doutor e certamente muita gente é também desta mesma opinião, partilha desta opinião. Bom, e agora vamos falar de saúde mais propriamente. A pergunta que hoje se coloca é: pode haver algum problema de coluna dando uma dor na perna? Por isso, não é ciática, porque a ciática normalmente prende o andar, não é? Penso eu, não sei o que é ciática, porque não tenho. Mas...
3: No fundo faz...
1: Diga.
3: Mas no fundo faz a mesma coisa que a ciática noutros tendões.
1: Ah, ok. Por isso, a coluna pode dar problemas nas pernas.
3: Ora bem. As várias nervuras que saem da coluna e que vão percorrer a perna, porque os pés mexem e os dedos e os joelhos mexem, porque vem uma informação que saiu da coluna, da L5-S1, L4 e L5. São os pontos de onde saem as inervações diversas para as mais diversas funções, sensibilidade, movimento, etc. Se a coluna estiver a comprimir, pois bem, a pessoa vai sentir em determinada zona do nervo um mal-estar.
1: Mesmo que não tenha dor na coluna?
3: Mesmo que não tenha dor na coluna. Porque a dor na coluna normalmente aparece por compressão, não dos tendões, regras só, porque são os sensitivos da A, mas aparece por compressão da cartilagem. Ou quando há osteofitoses, bicos de papagaio, que estão a bater uns nos outros. E aí é que aparecem as dores na coluna.
1: Uhum.
3: Agora, se um bico de papagaio, uma osteofitose, uma diminuição acentuada de cartilagem, permite que um determinado tendão ou nervação seja comprimido, aí não dá dor, pode não estar a dar dor na coluna, mal-estar ainda, porque mais tarde ou mais cedo vai acontecer, estar a afetar qualquer tendão que vai para ali abaixo e que depois, em determinada zona, provoca distúrbios.
1: Então também pode dar dormência num pé?
3: Pode dar dormência num pé, sem margem de dúvida.
1: Uhum. E o que fazer?
3: Aliás, dormências nos pés, sim, estão relacionadas com isto.
1: Com a coluna, sempre?
3: Estão relacionadas normalmente com isto. Pode-se ter aqui um problema de circulatório, que também pode acontecer. Mas a grande maioria pode ser estar relacionado com a coluna. Na maioria dos casos, um bocadinho falei na parte circulatória, que pode afetar também o tendão numa determinada zona do corpo. Uma deficiência muscular também numa determinada zona do corpo. Ou sinto uma compressão que está a dar mais em baixo e não da coluna. Mas a regra geral e a grande maioria vem da coluna.
1: E o que fazer? Há alguma coisa que se possa fazer para minimizar a situação ou até mesmo para, se é curável?
3: Não, isso tem cura total e absoluta.
1: Ah, é?
3: Não tenha mais pálida dúvida.
1: Sempre e só com a medicina natural?
3: Através da medicina natural. O que é que vamos ter que fazer? Numa situação dessas, a primeira coisa que precisamos é de exames, para saber que tipo de compressão é que se está a dar. Se é para uma cartilagem ou se é para um bico de papagaio. Ou ovários.
1: E isso é através de quê? De radiografia?
3: Sim, o raio-x normalmente consegue mostrar isso. Se for uma tomografia, melhor, porque conseguimos ver também tecidos. Vamos partir do princípio que é uma deficiência óssea, porque regra geral é por aqui que está, e por conseguinte, através do raio-x, nós conseguimos aperceber da situação. Se for um bico de papagaio, que é a velha história, vinagre de vinho tinto, com sal a saturação, pastos que são a apostos, alternado com cataplasmas de argila. Se for uma cartilagem, que está em déficit, né, que está flácida, por conseguinte, as tais hérnias discais também são muito fáceis de tratar. É a mesma coisa que acabei de dizer, acrescentando eletroestimulação. Claro que a toma de glucosamina e condroitina é indispensável e outras substâncias e a aplicação de cataplasmas de argila. Sem isto, não se trata de certeza absoluta a cartilagem. A eletroestimulação, vais fazer uma chamada de sangue à zona, porque o tecido cartilagíneo
1: é o tal
3: não
1: que não come,
3: própria.
1: Não é? É o tal que não come.
3: Não come por ele, ou assim, vai comer por osmose dos tecidos envolventes. A eletroestimulação aqui é muito necessária para obrigar a chamar sangue para a zona, para que depois a glucosamina, a condroitina, todas aquelas substâncias que vão alimentar a cartilagem, lá chega, porque ela já, o problema foi não terem chegado, a circulação não estar a chegar lá devidamente. Não é o esforço, como dizem. Primeiro deu-se a flacidez da cartilagem e depois o esforço é que está a origem ao prolapso.
1: Por isso, não se deve fazer esforços neste momento, quando a pessoa está assim, ou ginástica?
3: Todo o movimento ali só vai ajudar da coluna com contenção. Depende da anomalia. Por exemplo, se é cartilagem, aí um forte abanão, por exemplo, pode levar a problemas na espinal medula. Agora, o movimento fará sempre bem, porque vai pelo menos ajudar a irrigar. Tanto a osteofitose como a cartilagem estão por trás com um déficit de movimento e de circulação outrora.
1: Bom, e agora vamos para a planta, a betónica. O que é isto?
3: É uma plantinha muito bonita, com cor arroxeada, e também é conhecida como erva dos pratos, coroa real. Esta planta é muito vulgar nos nossos matagais e zonas úmidas. É originária da Ásia, mas muito vulgar no nosso país, mesmo muito vulgar já. Muitíssimo usada com fins medicinais, sobretudo pelo clero. E vou dizer que, por exemplo, cozer em vinho tinto esta planta é excelente como cicatrizante em feridas, ou úlceras, sobretudo as úlceras varicosas. Quando aplicada em pastos frios e lavagens da úlcera varicosa, a infusão das folhas ou flores vai beneficiar também, quando tomada, as mesmas úlceras varicosas que acabei de dizer. Também não é só aplicar, como também a tomar. A infusão é excelente nos distúrbios digestivos, atua em gases, em digestões, em doenças reumáticas, o catarro bronquial também dá uma ajuda, a gota é bastante beneficiada com a toma desta planta, nos problemas da ansiedade tem propriedades calmantes e reparadoras do sono. Para terminar, na Idade Média, acreditava-se que afastava os maus espíritos e daí lhe chamarem também a erva do bispo.
1: Ai, a erva do bispo, está certo. E é comum a todos os grupos sanguíneos?
3: Não há contraindicações conhecidas sobre esta temática.
1: Então hoje estamos conversados, certo?
3: Estamos. E com a ervinha dos frades.
1: Muito bem, muito bem. Ervinha dos frades. Está certo. Bom, doutor, então eu agradeço do tempo que nos dispensou e marcamos encontro para de hoje a 8 dias.
3: Está combinado. Já andamos nisto há anos e fazemos ideias de continuar.
1: Claro. Até termos barbas.
3: Eu já tenho.
1: Ah, eu ainda não. Até para a semana, tudo de bom.
3: Até para a semana.
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0: agora vamos cuidar do planeta como sempre acontece.
1: Minuto Verde, uma parceria com a Ágora Associação Ambiental. Já ouviu falar na economia circular? A economia circular envolve a partilha, a reutilização, a reparação, a renovação e a reciclagem de materiais e produtos existentes, sempre que possível. Desta forma, o ciclo de vida dos produtos é alargado, evitando desperdício e um excesso de consumo desnecessário, que tanto polui e esgota recursos naturais do nosso planeta.
0: E então, anda na estrada? Está a fazer uma boa viagem? Oxalá que sim, que chegue bem ao seu destino, são realmente os nossos votos. Obrigada por nos dar a preferência.

0: é a música que se produz em Portugal. Esperemos então que esteja a gostar, que a nossa seleção musical seja do seu agrado. É fundamental que isso aconteça para que nos continue a fazer companhia em cada semana. Se por acaso quiser reclamar com alguma coisa, está à vontade. Temos o 917226580 para poder reclamar sobre aquilo que entender. Pode fazê-lo por mensagem, por WhatsApp ou então ligar e falar connosco. Estamos sempre à sua disposição. Vem mais música nova, agora GNTK Pátria.
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O tempo passa a correr e nós estamos praticamente no final deste ponto de encontro. Vamos fazer uma pausazinha, voltamos já já. Deixe-se ficar.

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5: É a derradeira parte do ponto de encontro. É bom sabermos que se mantém na nossa companhia, que gosta da música que passamos, das rúbricas que temos para si. Isso é sempre muito bom saber. Obrigada pelo seu feedback, obrigada pelo carinho que nos dedica a cada semana. É tão bom.

0: Ora, agora chega a linha de eco. É a Isa Tudela que nos vem falar sobre algo que devemos estar sempre atentos.
1: Saudações a todos os consumidores que acompanham mais uma rubrica em parceria com a Deco Centro aqui na sua rádio. As famílias que enfrentam maiores dificuldades para suportar despesas com energia podem continuar a beneficiar do apoio da botija solidária. O apoio de 25€ por botija de gás foi então prolongado até 31 de dezembro de 2026, permitindo às famílias elegíveis reduzir o impacto desta despesa no orçamento familiar. Destina-se então a consumidores domésticos economicamente vulneráveis, nomeadamente os beneficiários da tarifa social de energia elétrica e de determinadas prestações sociais. Como referi, o apoio corresponde a 25€ por cada botija de gás adquirida e tem o limite de 2 botijas por mês e 12 botijas por ano. É importante terem atenção que com este prolongamento até ao final do ano não altera o limite anual, portanto continuam a ser aqui consideradas no máximo as 12 botijas por beneficiário. Para pedir o apoio, o consumidor deve então adquirir a botija e pedir a fatura ou recibo com o NIF, confirmar se a junta de freguesia aderiu ao programa, apresentar a documentação exigida para comprovar a sua condição de beneficiário e entregar o comprovativo de compra e os restantes documentos junto da junta de freguesia aderente, pode ser uma da sua localidade ou uma mais próxima. O apoio é atribuído, então, mediante o reembolso, pelo que é importante, obviamente, guardar aqui a fatura ou o recibo da compra. De facto, para muitas famílias, as despesas como o gás, a eletricidade ou a alimentação representam uma parte significativa do orçamento mensal e, num momento particularmente difícil para muitas famílias, agravado com o aumento do custo de vida, com o aumento dos combustíveis, estes apoios destinados a reduzir despesas essenciais podem efetivamente contribuir para permitir aqui alguma margem financeira. Mas é importante que as famílias conheçam os apoios disponíveis, que verifiquem se reúnem as condições para deles beneficiar e, se precisarem de algum esclarecimento adicional e mais personalizado, a DECO está disponível, portanto podem contactar-nos pelo 239-841-004 ou através do endereço eletrónico deco.centro@deco.pt. A DECO sempre consigo.
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0: o ponto de encontro não ficaria completo, nem seria o mesmo, se a Isabel Costa não nos trouxesse as suas crónicas.
1: Abrimos uma torneira e a água aparece. É tão simples que quase nos esquecemos de que não é infinito aquilo que temos por garantido. A água está em tudo, no que bebemos, no que comemos, na agricultura, na indústria, na higiene, na natureza. Está presente em praticamente todos os momentos da nossa vida, mesmo quando não damos por ela. E talvez seja precisamente essa facilidade de acesso que nos faz esquecer o seu verdadeiro valor. Vivemos num território onde a falta de água já não é uma preocupação distante. Os períodos de seca são mais frequentes, os recursos são limitados e a pressão sobre as reservas aumenta. Por isso, preservar a água não é apenas fechar a torneira enquanto lavamos os dentes ou evitar uma rega desnecessária. É perceber que cada litro conta. É usar este recurso com responsabilidade e pensar nas consequências dos nossos hábitos. Porque a água que desperdiçamos hoje não está disponível amanhã. E quando falamos em preservar a água, estamos também a falar de preservar os rios, as barragens, os aquíferos, os campos e os ecossistemas que dependem dela. A água não precisa de ser nossa preocupação apenas quando falta. Talvez o verdadeiro desafio seja aprendermos a valorizá-la enquanto ainda a temos. Porque sem água não há futuro e esse é um recurso que nenhum de nós pode dar-se ao luxo de desperdiçar.

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1: 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Boa tarde. 4 horas.
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1: 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Boa tarde. 5 horas.
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2: Olá, olá! Então agora vamos iniciar mais um programinha de música portuguesa, música popular e ligeira portuguesa. É o .pt, pois é. Encontro marcado todas as semanas aqui na sua frequência favorita e eu cá estou, Rui Cardoso, para vos fazer mais uma hora de companhia com a música que nós entendemos os nossos intérpretes a cantar aqui para nós, que merecemos tudo do bom e do melhor. Ah, pois é. Então o .pt de hoje vai abrir com os Ciganos de Ouro e o seu Bandoleiro e, de moda em moda, Vindo Eu de Longe ao Longe, são as duas propostas musicais para abrir esta emissão do .pt. Fique comigo durante a próxima hora, aqui na sua frequência favorita.

0: E demos então assim início à nossa emissão de hoje do Ponto PT com muita música em português aqui na sua rádio. É a música em português em destaque na sua rádio todas as semanas com o Ponto PT e comigo, o Rui Cardoso. Vamos continuando, Leandro Rodrigues e Levanta o Malho e ainda Ricardo Mateus. Eu dou-lhe uma, são as duas propostas musicais para ouvir já a seguir na emissão de hoje do Ponto PT. Fique comigo durante esta hora porque vale sempre a pena. A música que nós entendemos está sempre presente aqui na sua rádio, em FM, ou através da internet em qualquer ponto do globo.
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0: Vamos continuando com muita música aqui a passar nesta emissão do Ponto BT. Vamos fugir um bocadinho à regra no que diz respeito aos nossos temas musicais neste Ponto BT, de música popular e ligeira portuguesa. Vamos ficar com um grupo português, são as Doce, recordando aqui as Doce, mas com o tema que elas cantaram, For the Love of Conchita. É um tema em inglês, mas que faz parte da discografia desta banda portuguesa que fez grande furor e ainda continua a ser muito bom ouvi-la. E também, para quem não viu o filme, pode ver e vai ver que não é tempo perdido. Carlos Peão. Vai nos levar até à discoteca, um tema de 1984, portanto vamos dançar também na discoteca com o Carlos Peão na emissão de hoje do Ponto PT. São os dois temas, são os dois grupos, ou as duas vozes que vamos ouvir, Doce e Carlos Peão, aqui no Ponto PT.
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0: Depois de termos ficado com os Doce e com o Carlos Paião, de termos ido à discoteca com o Carlos Paião, vamos ficar com dois temas também bem nossos conhecidos e duas vozes não menos conhecidas. Estamos a falar de Paulo de Carvalho com o seu tema Um Fado e depois o eterno romântico José Alberto Reis com Uma Espécie de Loucura. Os eternos apaixonados são assim eternamente loucos. Portanto, Paulo de Carvalho e José Alberto Reis no palco do Ponto.pt.
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0: Pequena pausa na música e eu volto logo após o bloco de comerciais para ficar com a parte final do Ponto PT de hoje.
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0: E agora estou de volta depois do pequeno bloco de comerciais para lhe dar mais música em português nesta emissão do Ponto PT. Espero que esteja a ser do seu agrado as escolhas musicais que tenho trazido à antena. E agora é a vez de uma voz feminina, Maria Lisboa, Viver a Vida Louca. Um bocadinho de loucura fica sempre bem. E ainda Os Solitários, está dito. Hoje eu vou ao pico. Vamos então viajar até às ilhas com Os Solitários e Maria Lisboa. Vamos viver a vida louca.

0: Estamos a caminhar para a reta final desta nossa emissão de hoje, mas ainda temos alguns temas de música portuguesa para ouvir aqui nesta emissão do Ponto.pt. A proposta agora é Um Lugar ao Sol. Sabe sempre bem ter Um Lugar ao Sol com os Delfins e ainda Carlos Alberto Muniz e Maria do Amparo com o seu tema O Ladrão, um tema de 1983. Nós, de vez em quando, vamos ao fundo do baú buscar assim umas musiquinhas para recordarmos aqui nas emissões do Ponto.pt. Delfins, Um Lugar ao Sol, Carlos Alberto Muniz e Maria do Amparo com o seu Ladrão, a passar por aqui quase nos finalmente da nossa emissão de hoje.
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0: E agora sim, chegou o momento das despedidas, com a promessa de voltar de hoje a uma semana aqui à sua companhia com mais uma hora de .pt, a música em português, a música que nós entendemos. Para finalizar, selecionei Ricardo Saavedra com Cada Dia Te Quero Mais, ao vivo e a cores. Então, até de hoje a uma semana, tchau, sejam felizes, tenham muita saúde e muita sorte. Beijinhos e abraços.
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1: 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Boa tarde. 6 horas.
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2: Tiago Fleming Outeiro é natural do Porto e tem 41 anos. É bioquímico e professor colocado na Alemanha há quase 7 anos, onde é diretor do Departamento de Neurodegeneração Experimental da Universidade de Göttingen. É líder de um grupo de investigação no Centro de Estudos de Doenças Crónicas da Universidade Nova de Lisboa, com a colaboração de colegas da Medicina Molecular. Tivemos a honra de voltar à conversa com Tiago Fleming Outeiro. Falámos entre 2014 e 2016 sobre os novos avanços nas doenças neurodegenerativas, como a doença de Parkinson. O estudo abre muitas portas ao nível deste tipo de sintomas da doença de Parkinson, porque até aqui estávamos muito limitados aos sintomas motores.
3: Uhum.
2: Portanto, esta questão a mim parece-me relevante. Porquê é que a investigação esteve no passado mais limitada aos sintomas motores?
3: Uhum. Então, a doença de Parkinson tradicionalmente é conhecido como uma doença de movimento. Tem uma série de sintomas característicos que são essencialmente motores. E são, de facto, na verdade, esses os sintomas pelos quais os doentes de Parkinson procuram um neurologista. Quando sentem a rigidez muscular, não se conseguirem mexer de manhã, eventualmente quedas provocadas por essa rigidez muscular, o tremor em repouso, instabilidade postural, portanto são assim um conjunto de sintomas característicos da doença de Parkinson ao nível motor. Mas ao longo dos anos temos percebido que há outros sintomas não motores que são também muito característicos da doença de Parkinson e que são também incapacitantes para os doentes, nomeadamente a perda de memória, o defeito cognitivo, numa fase mais avançada, demência, numa fase mais precoce, que até pensamos que antecede os sintomas motores, é característica a perda do olfato, ou aquilo que se chama hipósmia, que é a perda do olfato, problemas do sono. Há uma fase do sono REM, é o que se chama sono REM, que está alterada nos doentes de Parkinson. Portanto, há um conjunto de sintomas, para além dos sintomas motores, que são característicos e que são incapacitantes. Nós, neste estudo, focamos-nos, então, nos problemas relacionados com a cognição e com a memória, porque são problemas que nós achamos que são relevantes e que podíamos estudar nestes modelos laboratoriais. E, de facto, o estudo permitiu-nos tirar algumas conclusões quanto a estes eventos, a estas consequências que podem estar a ocorrer na doença de Parkinson.
2: Portanto, quando falas de memória, estás a falar do estudo sobre os neurónios, sobre as moléculas, os mecanismos de comunicação dentro do cérebro.
3: Exatamente. A memória é uma função cognitiva que está associada com algumas áreas do cérebro, nomeadamente com o hipocampo. É uma zona do cérebro que nós sabemos que onde são armazenadas alguns tipos de memórias. E portanto, foi nesta zona do cérebro que nós estudamos, então, o efeito de uma das proteínas associadas à doença de Parkinson, que se chama alfa-sinucleína, e que sabemos que tem um papel importante, embora não saibamos em detalhe de que forma é que ela está associada com a doença de Parkinson, mas sabemos que é uma proteína muito importante. E o que estudamos então foi o que é que esta proteína, que consequências é que pode ter esta proteína quando expomos o hipocampo a níveis mais elevados desta proteína, que é algo que nós achamos que pode acontecer durante a doença de Parkinson. E vimos então uma série de efeitos que envolveram então uma interação com outra proteína que funciona como um sensor, como um radar, que foi a analogia que usamos na TSF, e que sente que esta proteína alfa-sinucleína está por ali. E o radar vai então transmitir para dentro da célula uma série de sinais que vão levar à disfunção neuronal e aos defeitos cognitivos que nós observamos. Portanto, ao percebermos esta interação entre a alfa-sinucleína e o sensor, que é a proteína que se chama prion, conhecemos agora aqui uma forma de poder intervir. Se nós conseguirmos interferir com esta interação, podemos prevenir os efeitos nocivos da proteína alfa-sinucleína para dentro da célula.
2: Fala-se na doença de Parkinson, porém estas descobertas irão ajudar também noutras doenças neurodegenerativas, será assim?
3: Sim, essa é a nossa esperança, porque sabemos que a nível molecular, portanto a nível muito fundamental, há alguns aspectos comuns entre várias doenças neurodegenerativas, entre a doença de Parkinson, a doença de Alzheimer, a esclerose lateral amiotrófica, e pensamos que ao estudar estes mecanismos básicos e ao avançarmos na sua compreensão, podemos perceber algo que possa ser útil também no contexto de outras doenças. Portanto, ao estudar a doença de Parkinson, nós acreditamos que podemos aprender alguma coisa que possa ser útil e relevante no contexto da doença de Alzheimer, por exemplo.
2: Tiago Fleming Outeiro trabalha na investigação de doenças como a Parkinson desde os 23 anos. O português, a viver na Alemanha, está a trabalhar nestas descobertas praticamente desde o início da Associação Mundial da Doença à Proteína Alfa-Sinucleína. Por fim, quisemos saber se as descobertas podem ser beneficiadas pelos pacientes a médio prazo. Vai-se conseguir num futuro a médio prazo estabilizar este tipo de doenças com fármacos à base de cafeína?
3: Eu não sei se será com base nesses fármacos. O que sabemos hoje em dia é que, porque percebemos melhor os vários aspectos da patologia e os vários sintomas que são relevantes, acreditamos que estamos melhor posicionados para atacar os vários sintomas de formas diferentes. Por um lado, os sintomas motores, que são aqueles que têm vindo a ser tratados há mais tempo, nomeadamente há cerca de 50 anos, e como agora conhecemos estes outros sintomas não motores e estamos a descobrir mecanismos novos, podemos ser capazes de desenvolver moléculas ou fármacos para tratar esses sintomas também. Portanto, aquilo que é atualmente a visão nesta área é de que talvez possamos um dia, que esperamos que não seja daqui a muito tempo, médio prazo, como foi referido, que possamos estar numa situação como estamos hoje em dia no caso do HIV, ou seja, que tenhamos cocktails de fármacos, de moléculas que permitam tratar vários sintomas ao mesmo tempo. Essa seria uma situação ideal e para a qual estamos a trabalhar nós e, infelizmente, muita gente em todo o mundo.
2: Portanto, tratar os sintomas, portanto, uma espécie de estabilizar a doença, ou são coisas diferentes?
3: São coisas diferentes. Obviamente que o que gostaríamos era de evitar a doença. Mas temos consciência de que evitar a doença é algo que poderá ser mais complicado do que estabilizar ou tratar os sintomas. Portanto, se formos capazes de, num espaço temporal mais curto, tratar os sintomas e continuar a estudar e a perceber o que se passa para depois sermos capazes de travar ou impedir que a doença surja, seria muito bom. Temos que ir ficando felizes e satisfeitos com estes pequenos passos, porque a ciência não é feita de grandes saltos, é feita de pequenos passos que no seu conjunto então nos permitem as grandes alegrias.
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1: 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Boa tarde. 7 horas.
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6: Manuel João Ramos, Associação de Cidadãos Automobilizados.
7: Em grande parte, evidentemente, só há velocidade e só há fabrico de bilhões de automóveis, porque há

0: móvel, muito bem. Aquilo que nós tememos é que este problema possa não estar na mesa das negociações, porque há demasiados interesses instalados, há demasiados lobbies, há demasiadas expectativas para que, de alguma forma, o modelo se vá adaptando a novas realidades. E, portanto, que aquilo que para nós é fundamental, que é precisamente o repensar do veículo automóvel e repensar aquilo que é a gestão do ambiente rodoviário, pode ser que não estejamos a tempo de o fazer, porque é fácil fazer estas alterações quando há dinheiro e quando há disponibilidade económica. É muito difícil fazê-lo. Isto é fácil de alguma forma introduzir o conceito de morte zero na Suécia. É muito complicado introduzir o conceito de morte zero, de vias desculpabilizadoras, por exemplo, num país como a China ou um país como a Índia, com infraestruturas muito más, com uma tipologia de transporte muito complicada, com utentes que necessitam alterações profundas no modo de compreensão, no modo de percepção daquilo que é o risco rodoviário. Portanto, aquilo que nós podemos temer é que o sistema se vá adaptando de alguma forma e possamos continuar a ter sinistralidade muito alta, nomeadamente porque a resposta que nós neste momento já começamos a ter nos países em desenvolvimento, e se manifesta e se de alguma forma se concentra no conceito do veículo Tata, o veículo barato para toda a gente, é continuar a oferecer um instrumento que é inerentemente perigoso. Perigoso para os próprios e perigoso para os outros. Portanto, é possível que venhamos a ter não uma redução da mortalidade e da morbilidade automóvel nos próximos anos, mesmo com energia mais cara, mas exatamente o contrário. E por isso mesmo é que a Organização Mundial de Saúde, pode ser que este problema específico não esteja explicitamente no centro das preocupações. Mas como a Organização Mundial de Saúde e os epidemiologistas e os médicos de saúde pública, todas as partes envolvidas na gestão e compreensão e gestão dos problemas de saúde pública olham para as tendências e veem que as tendências não fazem senão agravar-se, identificam precisamente a necessidade de inverter certo tipo de tendências. Se o vão fazer num confronto direto com os interesses instalados, eu presumo que não. E me parece muito manifesto, parece muito, muito, muito sintomático que toda esta década de segurança rodoviária tenha como parceiro principal a Federação Internacional do Automóvel.
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1: 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Boa noite. 8 horas.
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0: Posso?
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0: assunto. Apaguei o meu nome. Agradeço do fundo do meu coração. Atenção. Foram só.
1: Decisão falei.
0: Obrigado pelo desastre.
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0: Sejam muito bem-vindos, caros ouvintes, a mais uma viagem Divulgar-te a Nossa Arte por Toda a Parte. A não perder nesta primeira hora a grande entrevista ao projeto Kaoki. E na segunda hora, como habitualmente, vamos ter a rúbrica El Shaddai com a palavra de salvação, momento de louvor. Começamos com um clássico da música portuguesa, Ricardo e Henrique, que trouxeram ao vivo há uns anos atrás na extinta Arte Uma Só Voz, atual Divulgar-te, o tema Lua. Seguintes, Ricardo, que nos traz o tema Por Mais Um Dia. Ainda com mais uma novidade da EP de estreia de Mil, Não Há Ninho a Céu, a cantora traz-nos o tema 20 de Março. Logo depois entramos no universo dos nossos convidados, Kaoki, que nos trazem ainda o tema Cachimbo da Paz com Dobragi. Logo depois ficamos na rúbrica Voz Nacional. Sejam bem-vindos.
1: Olá amigos, nós somos RH, eu sou o Ricardo, eu sou o Henrique e é um prazer estar na vossa companhia com o Vítor Correia. Fiquem bem e grande abraço.

0: Palmas, palmas, palmas para o Zé RH e o tema Lua.
1: Olá amigos, eu sou o Ricardo Velho e venho-vos apresentar o meu mais recente álbum Por Mais Um Dia, aqui na Divulgarte. 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
1: Seguimos em frente nesta demanda lusófona com a música Cachimbo da Paz do projeto Kaoki, um tema com a especial participação de Debragi. Logo a seguir, entramos na rubrica dedicada às entrevistas aos artistas da expressão portuguesa Voz Nacional.

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4: Sejam muito bem-vindos à rubrica Voz Nacional do programa Divulgarte e, como sempre, a espalharmos a nossa arte lusófona por toda a parte. Com mais um convidado especial, Kaoki, um projeto, mas também falamos do cantautor português que tem raízes no jazz, também no reggae, bossa nova, hip-hop, enfim, vamos conhecer um pouco melhor esse trabalho. A sua primeira EP, Índigo, foi editada em 2021, seguindo-se uma série de lançamentos isolados, como Sol Primaveril, de 2022, que integrou a iniciativa cultural Música Já e contou com a tutoria da cantora Áurea e também da sua equipa. Cara de Pilantra foi editada em 2024, ou também o mais recente Cachimbo da Paz, este lançado a 31 de julho deste ano, de 2026, e que contou com a participação de Braje. Muito bem-vindos, Kaoki, não é? Kaoki é um, mas também são três.
5: É isso, obrigado. Nós temos, precisamente, somos três, exatamente. O Arthur e o Edgar, que de momento estão no estar presente agora aqui neste encontro.
4: E como é que surgiu esse nome, Kaoki? O que é que significa também?
5: Kaoki é uma palavra que vem da cultura indígena e que tem a ver com o Cachimbo da Paz, lá está. Tem a ver mesmo com o título deste recente single. Mas há uma tradição na cultura japonesa que tem a ver com algo tipo uma árvore bem cheirosa. Basicamente é isto. Portanto, apesar de ser inicialmente a influência ser essa palavra indígena,
4: também tem essa associação.
5: Também tem essa associação
4: asiática, digamos.
5: Exatamente,
4: assim,
5: sim, exatamente, é isso. Exatamente.
4: Muito bem, Kaoki, e que géneros musicais vos acompanharam desde a vossa infância? Né? Ou seja, tu quando conheceste o nome dele?
5: Arthur.
4: E também o Mário, não é, Mário?
5: O Edgar.
4: Já estava a chamar nomes ao almoço. Quando vocês se encontraram e se uniram neste projeto, vocês tinham os mesmos gostos pessoais musicais ou algo assim diferente?
5: Sim, esta formação é uma formação recente. Portanto, no EP Azul Índigo, houve outra formação com outro baterista, não era o Arthur, e o outro baixista que também não era o Edgar. Mas esta formação criou aqui uma nova fase. Eu e o Arthur conhecemos na faculdade, no curso de mestrado, e o Edgar conheci-o pela internet. Eu percebi logo que ele tinha esta influência também.
6: É verdade. Foi, por acaso, nós partilhamos muito dos mesmos gostos, sim. Diria que às vezes o André tende às vezes mais para o, diz-me se eu estiver errado, para o rock indie, etc. E eu às vezes puxo muito para o soul, jazz, etc. Mas acho que lá está, são
4: pedaços também de géneros musicais,
6: exatamente,
4: que se convivem bem, não é?
6: Exatamente, e tudo o resto partilhamos dos mesmos gostos. Estou a dizer que o André vai mais para um lado, não quer dizer que eu não goste, e vice-versa.
4: Isso é bom também, não é?
6: Porque é interessante.
4: Em estúdio vocês, por exemplo, um fala sobre jazz e depois outro diz, olha, porque não acrescentamos um bossa nova, ou diz, não por um rock ou um rap.
5: Exatamente. Por exemplo, o Edgar tem muita influência do rock, mas como ele também já participou em vários projetos, tal como nós temos uma coisa em comum, que é sermos um bocado ecléticos. E nesse sentido, as coisas depois Pois fluir, acabam também. Por fluir e acabam por se, portanto, integrar uma nas outras e criar pá, uma coisa diferente daquilo que se costuma ouvir agora presentemente. E é isto que se pretende, é mesmo isso. É a partir do velho e de coisas novas, criar um novo caminho. Criar com novas roupagens, né? Criar ali um movimento. Já foi tudo inventado, né? Como se costuma dizer. Mas há sempre qualquer coisa, que dá para sair do padrão. O padrão, neste caso, que nós estamos acostumados a ver por aí. Né? Portanto, a indústria musical está muito agora no pop, o pop, né? E outros subgéneros. Não quer dizer que também seja mau, mas pronto, nós abordamos outros estilos de música não tão corriqueiros, vamos dizer assim.
7: Sim.
4: E esta banda Caor, podemos falar de banda, né? Quando é que surgiu oficialmente?
5: Pronto, surgiu em 2018 e depois existe essa, às vezes esse problema de será uma banda, é o cantador. Isto começou mesmo com uma pessoa só, né? E depois evoluiu depois para um projeto, né? E daí eu gosto de dizer projeto Kaoki, porque aí também não vai apagar o passado e estamos a incluir as pessoas que devem ser incluídas assim neste processo. Né? Dá para.
4: Muito bem. E vocês editaram o vosso primeiro EP, Azul Índigo. Vocês tiveram um bom feedback e sentiram que as pessoas gostaram, aproveitaram bem deste tema, perceberam qual é que era a vossa mensagem?
5: É assim, eu acho que não. Eu acho que nesse primeiro EP, eu acho que foi um bocado aquele cartão de visita. Como todos os projetos, às vezes as pessoas começam, estranham, né? E eu espero que depois um dia se entranhem, né? Antes que as pessoas estranhem, mas depois que se entranhem. Mas como foi assim, um trabalho tão repartido, com tantas influências, se calhar para algumas cabeças não entrou tão bem. Porque as pessoas estão habituadas a, ok, eu ouço aquele estilo, depois vão para ali. Não, mas eu ouço aquele. E isto acaba por abranger, em função das letras, né? Em função das letras acaba por abranger vários estilos, e isso às vezes pode confundir um bocado as pessoas.
4: Qual é que era a principal mensagem, digamos, desse primeiro trabalho?
5: A principal mensagem, basicamente, era retratar a chegada de um cometa, digamos assim. Que é mesmo assim, a chegada de um cometa onde podemos encontrar letras que falam sobre a sociedade, podemos encontrar letras com uma crítica também a certos tipos de vivências na sociedade. Ou seja, acaba por ser o início de tudo.
4: Fala também de assuntos sérios, mas também há temas com aquela seriedade, mas ao mesmo tempo com também de uma forma jocosa, digamos assim.
5: Sim,
4: também,
5: com
4: um
5: sarcasmo, sim.
4: Sarcasmo também.
5: Sarcasmo é uma arma muito eficaz aqui neste projeto, sim.
6: Eu, por acaso, falo para mim, mas este, porque como o André disse, eu entrei para o projeto já com o Azul Índico, já tinha saído, e foi esse álbum que me fez muito querer muito participar no projeto. O André convidou-me e eu ouvi e quis muito participar, porque apesar disto tudo, eu acho que quem gosta muito. É um projeto muito melodioso. Eu gosto muito das melodias, gosto muito da harmonia. É um projeto muito melodioso e gosto muito dos ambientes. Dos ambientes, das vozes, como diz, as harmonias, pronto, lá está. Eu disse ao André que eu achei o projeto incrível e adorei estudá-lo, não é? Para integrar esta formação mais recente. Adorei estudá-lo, adorei tocá-lo e adoro tocá-lo, não é? Continuamos a tocar este tema. Pronto, e é isso. Falando por mim, eu acho que apesar de ser o primeiro projeto, está muito bem conseguido.
4: Muito bem. Depois surgiram alguns temas isolados, como só Primaveril, que eu falei agora no início. Este tema foi inserido numa iniciativa cultural, não é? Música Já. Fala-me um pouco sobre esse tema e sobre a especial colaboração também da Áurea e da equipa dela.
5: Isto é um projeto que apresentado pela Áurea e pela sua equipa. e que basicamente toda a sua equipa foi direcionada para preparar alguns artistas que estavam a emergir, pronto, ali no concerto da Moita. E depois ali o objetivo foi depois cada um deles fizeram um workshop.
4: Okay.
5: A Áurea fez o workshop sobre a voz, o guitarrista dela, fez um workshop de harmonização à guitarra, e por aí adiante. Para quê? Para dar a conhecer também a artistas emergentes. Eu, por acaso, na altura já tinha alguma experiência em outros estilos, e conhecia a indústria musical, mas haviam lá miúdos com muito talento que não sabiam sequer como é que funcionava um estúdio, por exemplo. Sabiam cantar bem, sabiam interpretar bem. Eu também houve um teste, houve ali uma prova ali para eles fazerem ali a recolha de quem entrava nisto e quem não. E foi nesse sentido de informar e de fazer, para depois cada um de nós fazermos um original e apresentarmos para concurso. Pronto, basicamente foi isso. Eu não ganhei. Quem ganhou foi agora esqueci-me do nome dele, mas é... Pronto, mas é o Ponto, não sei que Ponto, é o Rafa Ponto. Rafa Ponto, assim é que foi ele que ganhou. Mas pronto, acho que aquilo ali foi mais... Isso do concurso foi mais para mexer com aquilo, porque o objetivo... principal era divulgar as formas de ou como é que se grava, como é que se divulga,
6: os processos para além da criação da música.
4: Né?
5: Exatamente.
4: Sim, sim. Então foi uma grande experiência, né, que todos também aprenderam mais. Podemos agora também falar de um dos processos mais felizes e marcantes da banda, que foi o videoclipe do tema Cara de Pilantra. Fala-me um pouco sobre este Cara de Pilantra e porquê que é um dos processos mais felizes e marcantes.
5: Pronto, é assim, o Arthur, por acaso, não estava nessa altura na banda, mas queres falar o que é que a letra te diz a ti? Depois posso depois arrematar no
4: final. Sim, sim.
6: Já, o que é que a letra me diz a mim?
5: Sim. Eu acho que ele sabe o que é.
6: Fiz-me uma sátira muito grande, sobre... E acho que se enquadra muito no nosso cotidiano, sim, não é? Sim, sim. Uma sátira muito grande acerca da pessoa querer passar aquilo que não é, de certa forma.
5: Sim, e às vezes esconder-se com uma gravata e um fatinho, né? Esconder-se muitas vezes as incompetências. Né? Isto pode ser para um banqueiro, pode ser para um político, pode ser... existe muito aquela... Aqui o foco da cara de pilantra era esse, cara de pilantra, lá está.
4: Porque normalmente a pessoa que tem cara de pilantra, imagina logo, está vestida a gangster ou assim meio vagabundo e não, aquele
5: e
4: não.
5: Às vezes os maiores pilantras são mesmo aqueles que
4: fato e gravata.
5: E então a música é dentro desse âmbito. Sim.
6: A perspectiva é essa, na escrita da música foi essa, mas é engraçado que qualquer pessoa pode ouvir Cara de Pilantra e imaginar uma pessoa diferente.
4: Sim, sim, sim.
6: Não é? Nós temos todos, feliz ou infelizmente, não é? O ser humano tem essa tendência, mas todos diferentes, o que eu acho que também, pronto, tem é isso.
5: Pode remeter para aí, mas no final da história é... tem a ver com o uso indevido da imagem formal, que às vezes parece que
4: tira
5: o peso à incompetência, né? Exatamente. Às vezes parece que, ok, a pessoa está ali a cometer ali umas atrocidades, mas ok, vou vestir até o meu fatinho e a gravata e já estou salvo, é um bocado por aí.
4: Muito bem, estamos aqui com o Skaoki no programa Divulgar-te e na Voz Nacional. Vocês editaram o tema Cachimbo da Paz em julho, 31 de julho. Esse tema tem tido bom feedback. Qual é a mensagem que vocês querem passar com este tema? E pronto, as pessoas também têm aceito este tema.
5: Sim, curiosamente, o que há tempos partilhei aqui com o Arthur e com o Edgar, o nosso público estava todos, maioritariamente, no Brasil. Sim. Sim, pronto. Epá, tem bom gosto, eles têm bom gosto. Não estou a dizer que os portugueses também não têm, mas eles lá realmente gostam. Nos estilos que nós abordámos nessa música e noutras, eles gostam e até foram pioneiros portanto, nesses estilos. Né? Sim. Portanto, em Bossa Nova, estou-me agora a lembrar, no Zulino Índigo, houve uma música que é os Globos da Corte, foi também em parceria com o Debragi, que foi o rapper que também participou neste single, no Cristina da Paz, e que vai ali buscar ali influências à Bossa Nova também, ao funk. Nesta, vamos buscar um bocado o reggae, porque o reggae remete muito para a tal paz, Cachimbo da Paz. Cachimbo da Paz basicamente tem a ver com o quê? Tem a ver com nós aproveitarmos a vida, nós aproveitarmos também os momentos para darmos uma relaxada. Não vale a pena estarmos sempre... baixar um bocado o relógio. O relógio está ali, tic-tac, tic-tac, vamos para o relógio à metade. É isso. Portanto...
4: relaxar mais.
5: Relaxar mais, relaxar mais.
6: Aproveitar, estar presente. Cada um tem o seu cachimbo da paz também.
5: Há de ter o seu cachimbo.
6: A sua forma de conseguir estar consigo mesmo um bocado.
5: Exatamente.
6: É muito importante. É muito importante.
5: Apesar da capa ter lá um cachimbo, não quer dizer que seja tenha a ver só com o
4: cachimbo. Não tem associado só.
5: É simbólico, né? Porque é o que o Arthur estava a dizer. Cada um há de ter a sua forma de relaxar.
4: Muito bem, e para quando um álbum de longa duração?
5: Opa, pronto, isto aqui às vezes é complicado por causa dos nossos horários e também uma coisa importante é ver com os investimentos, né? Porque estas coisas as pessoas não fazem ideia.
4: O vosso estúdio, vocês têm próprio estúdio ou trabalham em estúdios?
5: Não, internet? Nós vamos também agora falar sobre o estúdio onde nós fomos também, que o Arthur também fez um trabalho também de produção, também, basicamente eu estive ali muito calado e ele assumiu ali essas rédeas, ele e as pessoas do estúdio, que é o estúdio da Margem Sul, não sei se queres agora falar.
6: Sim, foi espetacular o processo de gravação desse tema, foi incrível. Acho que fomos os três e depois o André está a dizer, eu por acaso estávamos em conversa, porque estabeleceu-se ali uma relação tão grande entre a banda e quem nos estava a gravar. Eu acho que víamos todos a mesma coisa naquela música, tipo, quando um tinha ideia, o outro tinha tido a mesma. Experimentou-se várias coisas e criou-se, lá está, aquilo que eu tinha falado do Azul Índigo, criou-se ali um ambiente naquela música que acho que nos transporta. Porque, pronto, e também é bom ter essas possibilidades, não é? Não conseguirmos acrescentar mais coisas à música. Conseguimos acrescentar mais...
4: Estarem nessa sintonia, não é? Nessa sintonia, sim, perfeita.
6: Mais camadas, como dizia o Shrek, os ogres e as cebolas. E a música também acrescentámos ali umas camadas que acho que ficaram muito interessantes. E pronto, e acho que lá está, foi essa ligação com quem estava presente no estúdio que ajudou muito. Pronto, vocês depois ouvirão a criar este single. Acho que está muito bom.
5: Mas agora respondendo àquela questão, quando um trabalho de longa duração, um álbum, etc. Pronto, isso vai depender agora também da questão financeira, que é mesmo assim. Inicialmente, a partir daí. Porque isto é tudo muito bonito, mas isto tem custos, claro. Obviamente. E depois também não é só isso. A estratégia agora também, pelo menos a estratégia que nós definimos agora, pelo menos a curta e média duração, é fazer singles.
4: Uhum.
5: Singles acompanhados com videoclipes.
6: Uhum.
5: Que é para estarmos sempre a
4: ter alguma coisa.
5: Dinâmica, para termos uma dinâmica nas redes sociais e nas plataformas e para mexer, de certa forma, com o algoritmo. Né? Porque isto aqui... hoje em dia o algoritmo é que conta, já não é se as pessoas fazem coisas diferentes e etc. E então, nesse sentido, o que poderá acontecer é juntarmos depois os vários singles e criarmos
4: um álbum.
5: Um álbum.
4: Sim.
5: Ou então, deixarmos 3 ou 4 singles já, portanto, e nos lançando 3 ou 4 singles e depois gravar os restantes temas para depois ser incluído nesse trabalho de longa duração. Né?
4: Muito bem. E vocês acham que 3 elementos são suficientes para o Scout?
5: Não, é assim, 3 já é mais que suficiente, mas, por exemplo, nós também temos uma pessoa que é o Rui, que também já gravou, o Rui, que é trompetista, e apesar de ele não ter assim, tanto tempo que gostaria para acompanhar os ensaios e a construção de novas faixas e etc., ele já me transmitiu que, ok, estava, sempre que houvesse um concerto, estaria disponível para fazer esse mesmo concerto. Uhum. Neste caso, como se fosse um músico contratado. Pronto, eu não gosto muito de usar estas expressões, mas é o que é. E aí seríamos 4, né? Teclista também ficaria bem, mas por enquanto não temos ainda
6: ninguém. Sim, ou seja, é bastante suficiente a banda núcleo que nós temos, uhum.
5: Sim, sim.
6: Que se costuma. Pronto. A banda núcleo são os 3 e é mais suficiente para criar, para
4: depois surgem alguns convidados também.
6: Em contexto de concerto, em contexto de tudo o resto, seja para apresentar às pessoas, para e também dependendo de qual o concerto, é sempre assim como nós gostamos, e a música é feita em comunidade, nós gostamos imenso. Com pessoas e com muitas pessoas e pronto, e nunca fechamos as portas a que venham pessoas tocar connosco, não é? Mas pronto, mas para a criação, pelo menos não sinto ainda nenhuma falta. Pode, quem sabe, não é? Sabe, um dia, mas
4: a banda crescer.
5: Também partilho da mesma opinião. Acho que sim, um núcleo com 3 dá para trabalhar muito bem e depois vai-se incluindo depois outros artistas, sim. Em convidados, para dizer convidados. Assim.
4: Uhum.
6: Sim, para falar da facilidade em marcar concertos, ensaios, etc. 3 pessoas. Sim, sabe, e às vezes já é
5: difícil. E às vezes já é difícil. Para 3, por causa da logística das coisas, é difícil.
4: Muito bem. Vocês, então, são uma banda que tem vários géneros musicais, para todas as idades, praticamente.
5: Sim.
4: E que, se vocês pudessem definir o Skaoki em 3 palavras, como é que o fariam?
5: Ok. Queres 3 palavras. Queres começar? Mas 3 palavras cada um?
4: Sim, pode ser. 3 palavras cada um. Agora aumentei o desafio.
5: Ok.
6: Não sei. Tens de discutir agora. 3 palavras. Eu acho que... eu diria que é... agora estão a faltar a palavra.
5: Mas eu já tenho. Diferente.
6: Sim.
5: Irreverente. E... filosófico.
4: Uhum.
6: Boa. Eu diria surpreendente. Diria diferente é ótimo. Eu estava à procura de uma palavra que significasse praticamente a mesma coisa. Uhum. Que seria, que nem é bem uma palavra, não é? Eu diria de outro mundo, ou seja, vindo assim de um...
5: Não esteja já a revelar, nós somos de outro mundo.
6: Sim, e diria que a terceira é o que eu disse há bocado, melodioso.
4: Uhum.
6: Melodioso.
4: E a música feita em português, ela soa melhor?
5: Soa melhor porque eu sou uma nó de inglês.
6: Não sei se é bem soa melhor ou se é... É-nos mais imediato.
4: Acho que é-nos muito mais imediato. E pensar e cantar logo em português.
6: Exato. E mesmo depois ouvir, acho eu, para as pessoas, pelo menos da minha perspectiva, ouvir em português é transmitir. É muito mais imediato, acho eu.
5: Sim, sim. É, porque é aquela coisa. Nós... E há um estudo neste sentido, que é... Se nós dizemos uma asneira numa palavra estrangeira, não ressoa da mesma maneira se nós dizermos na língua mãe, na língua materna. E então, por aí, existe a alma está diretamente ligada às palavras, neste caso. Mais facilmente, reflete aquilo que está cá dentro de uma forma mais natural, mais verdadeira.
6: As asneiras amplificam essa sensação.
5: Eu dei o exemplo das asneiras, né?
6: Exato.
5: Dei o exemplo das asneiras porque dizeres em inglês uma asneira e depois dizes a mesma coisa trazendo em português,
4: sim,
5: vais sentir algo diferente.
6: Sim, a língua mãe, sim. Assim como nós temos muita coisa da nossa infância, se a nossa língua também está na nossa infância, foi a primeira que ouvimos.
5: Ora bem.
6: Ou seja, ora bem. Se fosse inglês, se calhar teria a minha opinião, mas para inglês.
5: Sim, exato.
6: Não é que seja melhor.
5: Sim, exatamente. Não tem nada a ver com isso. Aliás, claro, isso nem se mete em questão. Mas há pessoas que realmente até têm um bom sotaque em inglês e até querem depois atingir os mercados estrangeiros. Sim, e é isso. Assim, eu também queria. Eu acho que o Arthur também queria e todos também
4: queriam. Acho que conseguiram já, né? Quando vocês disseram com o próprio Brasil.
5: Mas pronto, é uma língua lusófona. Portanto, aí partilhamos uma coisa em comum, né? Partilhamos a língua. E isso... Tu mesmo a falar é algo mesmo contrastante, né?
4: Exato.
5: Mas o que as pessoas também me dizem é que as pessoas de outros países também gostam de ouvir músicas em línguas que talvez nem entendem.
4: Sim, temos o exemplo do fado.
5: Claro, sim.
4: Quando a Marisa ou outra cantora já foi lá para fora, para o Japão, por exemplo, eles, muitos e milhares, isso, aplaudirem porque gostam da essência do fado.
5: Da essência, sim.
6: Não é? Sim, não, não, é isso. Não passando a mensagem errada, eu acho importantíssima a música portuguesa, não é?
5: Sim.
6: Música portuguesa em Portugal, assim como a música... música britânica no Reino Unido, música escocesa na Escócia, etc.
5: Sim.
6: É muito importante nós mostrar a diversidade, não é?
5: Pois, só assim é que acontece a diversidade, né? Efetivamente, não é? Exato.
4: Muito bem. Estamos quase a chegar ao fim da nossa entrevista, mas quais são as vossas expectativas para o que resta deste ano de 2026?
5: Queres começar?
6: Nós já temos ideias para
5: nós, bem, nós já temos, né? Coisas para até assim, pelo menos mais uma faixa gravada, isso vai acontecer. Agora quando?
4: Com o videoclipe também.
5: Com o videoclipe, sim. Agora vai ser sempre. A ideia era essa, era pegarmos sempre na.
4: Fazer o tema e depois o videoclipe.
5: O tema e o videoclipe também a ser publicado.
6: E o próprio tema assim inspirado nas alturas.
5: É? Sim, pois, exatamente. Esta é outra questão também, nós também já chegamos a falar, isto é, pronto, nós também temos reuniões, isto não é só tocar, nós também depois também falamos muito e também
4: ideias,
5: questões do marketing e isso, né? Nós, ninguém aqui é formado em marketing, mas temos que pensar também como um técnico do marketing, ou como
6: nós tentamos,
5: nós bem tentamos, porque realmente existe um mar cheio de peixes, né? Que é a internet, está cheio de artistas hoje em dia. E é muito complicado muitas vezes sair fora. Não é que nós já somos diferentes naquilo que fazemos, portanto, já mas temos uma diferenciação em relação a muitos peixes do mar. Mas por outro lado, tem-se fazer chegar o conteúdo às pessoas certas, e isso às vezes é que é o desafio. E então temos que pensar em marketing. E então, música de inverno, uma música que reúna ali as características todas.
6: Aquilo que nós costumamos sentir, não é? Aquilo que também está um bocado implícito na sociedade, de certa forma, mas aquilo que irmos ao encontro das emoções que passam determinadas estações do ano, determinadas alturas do ano, não é? Acho que é importante transmitir isso também, não é? Na música que sai naquela altura, não é? Uma pessoa está no Natal com a escadinha, casa à lareira, de repente dou assim um single daqueles de verão e de watermelon sugar e coisas do género. Pode ouvir, claro,
5: pode ouvir, mas às vezes para não estar no contexto, né? Então agora a nossa estratégia será agora esta, é pegar músicas com a roupagem adequada portanto, à altura do ano, a cada época, exatamente.
4: E você já tem concertos agendados ou estão planeados?
5: Até ao final do ano, agora não temos nada agendado, porque...
4: A ideia é mesmo trabalhar nos temas.
5: Agora sim, estamos assim mais focados nessa parte. Não é que não faça alguns contactos também, mas não tenho feito com tanta frequência, porque também saiu o single, entretanto começamos também a trabalhar e temos estado a organizar, pelo menos falo para mim. E eu sei que também da parte deles também está a acontecer isso, pronto, pois é que ainda não gravamos já o próximo, mas até ao final do ano vamos gravar. É um single de inverno, é um single mais melancólico, e não posso agora dizer mais.
6: Exatamente, já estamos aqui a revelar.
5: Sim.
6: Podíamos revelar que éramos do
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0: 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Boa noite. 9 horas.
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0: 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Salmos, capítulo 1, versículos de 1 a 6. Bem-aventurado o varão que não anda segundo o conselho dos ímpios, nem se detém no caminho dos pecadores, nem se senta na roda dos escarnecedores. Antes, tem seu prazer na lei do Senhor, e na sua lei medita de dia e de noite. Pois será como uma árvore plantada junto a ribeiros de águas, a qual dá o seu fruto na estação própria, e cujas folhas não caem, e tudo quanto fizer prosperará. Não são assim os ímpios, mas são como a moinha que o vento espalha, pelo que os ímpios não subsistirão no juízo, nem os pecadores na congregação dos justos, porque o Senhor conhece o caminho dos justos, mas o caminho dos ímpios perecerá. 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Estamos na El Shaddai e no espaço Momento de Louvor, que nos traz o tema Provai e Vede, do álbum Glória ao Teu Nome, de Cláudia Amador. Finalizamos com mais um Momento de Louvor com Canuca Produções e o tema Oi Oi Ove. Estão no Divulgar-te, estão muito bem. Um grande abraço a quem nos segue em Portugal, Brasil, Angola, Cabo Verde, Moçambique, São Tomé e Príncipe, Guiné-Bissau, Canadá, a todos que apoiam esta demanda da nossa e vossa lusofonia.
3: Provai.

Seguimos agora para o registro do cabo-verdiano Edi Lopes, o tema Nhé Bebé, e de Gabi Fernandes, Música É. Estão a divulgar-te, estão muito bem, para quem quiser fazer-me chegar as suas músicas lusófonas. Se pretendem fazer rodar a vossa música neste programa, podem fazer o envio das vossas músicas através do e-mail divulgarte22@gmail.com. Juntos, fazendo a diferença.

De Moçambique vamos ouvir o tema de 20 Fingers, Meu Coração é Teu, e da EP Weekend do guineense Charbel Pinto, Vaidosa, um tema que conta com a especial participação do cantor cabo-verdiano Zeca Dinha Reinalda. Bons e grandes motivos para continuar ligados no Divulgar-te, pois ainda temos do Brasil, de Belo Horizonte, Maíra Baldaia, que nos traz Insubmissa, um tema do seu álbum Poente e Outras Paisagens.

Olá, sou Maíra Baldaia, do Brasil. Estou aqui no programa Divulgarte, acompanhada da Verônica Zanella, cantando um pouco, contando um pouco da minha história, e convido vocês a conhecer um pouquinho mais do meu trabalho. Um beijo.

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0: Caminhamos a passos largos para o final desta emissão, mas ainda tenho boas novidades para todos vocês. De Angola, Josi Feijó com MDO no tema Sempre a Ligar. Os Monda que nos trazem o novíssimo tema O Teu Lugar. E relembramos o tema Confia de Matai. Podem fazer-nos chegar os vossos pedidos de entrevista através do e-mail divulgarte22@gmail.com. Também, se pretendem fazer rodar a vossa música no programa, é através do mesmo e-mail divulgarte22@gmail.com. Acedam às plataformas digitais do Divulgarte, Instagram, divulgarte.lusofonia, Facebook, Divulgarte Oficial, YouTube, subscrevam o canal Divulgarte TV.
1: Olá a todos, meu nome é Josi Feijó e estou no programa Divulgarte com o Vítor. Um grande abraço, estamos juntos.

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2: 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Boa noite. 10 horas.
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3: Jogo da Baleia Azul, qual o caminho a seguir? O jogo da Baleia Azul surgiu na Rússia e rapidamente se propagou para todo o globo. Este mesmo jogo é composto por 50 níveis que são nada mais do que ordens de um suposto curador. E entre os 50 níveis encontramos ordens para fazer cortes no corpo, assistir a filmes de terror durante a madrugada, pendurar-se em cima de telhados e, por fim, a última ordem pede ao jogador que se suicide. Como o ouvinte pode calcular, este é um jogo bastante perigoso. Uma vez que este jogo é praticado na sua grande maioria por adolescentes, os pais ficam alarmados com a possibilidade de ver o seu filho inserido nestes desafios. Neste momento importa refletirmos sobre o que poderá estar na gênese deste suposto interesse dos jovens pelo jogo supramencionado. Atualmente, o mundo tem sofrido alterações drásticas, nomeadamente ao nível da sociedade e da relação pai-filho. Antigamente o jovem passava os seus tempos livres a brincar com seus amigos na rua, vivia com poucos ou nenhum equipamentos tecnológicos e, acima de tudo, tinha um apoio mais próximo por parte dos seus progenitores. Hoje, o jovem fica em casa isolado de qualquer estímulo social e relacional. Quando chega da escola, refugia-se no seu quarto e a maioria das amizades são virtuais. Em consequência destes fatores, surge a baixa autoestima que, sequencialmente, em casos extremos, poderá levar à ideação ou tentativa de suicídio, onde o jogo da Baleia Azul é exímio. A sociedade realmente mudou muito. E talvez seja isto que está na base dos desafios que enfrentamos atualmente. É fulcral preparar os pais e os filhos para as mudanças no estilo de vida, promover uma aproximação entre estes, de forma que as necessidades emocionais de ambas as partes sejam satisfeitas. Caro ouvinte, procure dar amor, carinho, confiança e atenção ao seu filho, neto ou familiar, para desta forma se promover um ambiente saudável nas famílias e assim permitir que o jovem ultrapasse todas as barreiras que a adolescência diz respeito. A família tem um papel importantíssimo no desenrolar positivo ou negativo nesta etapa do ciclo de vida. Simples gestos podem fazer grandes mudanças no desenvolvimento moral e cívico dos nossos jovens, construindo assim um futuro melhor para todos.
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0: estando atrás das perturbações da ansiedade. A depressão é considerada uma doença silenciosa e, como tal, o seu diagnóstico torna-se dificultado se a pessoa não procurar ajuda. O ouvinte deve estar atento aos seguintes sintomas: alterações de sono, perda ou aumento de apetite, alterações da cognição, lentificação ou agitação de movimentos, cansaço, fadiga, sentimentos de desvalorização pessoal e culpa, pensamentos sobre a morte, humor depressivo e falta de prazer nas atividades que antes via como prazerosas. Neste sentido, se o ouvinte estiver a passar por estes sintomas ou conhece alguém que eventualmente possa estar nessa situação, deve sinalizar o caso e procurar ajuda especializada. A perturbação depressiva afeta em maior número as mulheres, sendo que a mesma poderá iniciar-se em qualquer idade. Contudo, existe maior probabilidade de desenvolvimento de depressão durante a adolescência. Muito provavelmente deve-se aos desafios e crises específicos que são característicos desta faixa etária. É importante também, e aqui reside o perigo da depressão e o motivo da mesma ser silenciosa, não deixar evoluir a doença e procurar ajuda rapidamente, pois é característico os doentes de depressão apresentarem tentativas de suicídio e comportamentos para suicidas, que consequentemente fará com que a sua integridade física seja posta em causa. Para além disto, é igualmente importante saber distinguir corretamente a perturbação depressiva de sentimentos de tristeza e de isolamento social. Assim, o caro ouvinte deve procurar estar atento a todos os sinais desta doença. A depressão resulta de um excesso de passado e de uma falta considerável de futuro.
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0: Demência vascular, conceito, subtipos, causas e diagnóstico. A demência vascular é o tipo mais comum de demência, a seguir à doença de Alzheimer. Esta demência origina-se através de problemas vasculares, nomeadamente ao nível da circulação do sangue para o cérebro. Dentro da demência vascular encontram-se dois subtipos, a demência pulmonoinfartos e a demência vascular subcortical. A demência pulmonoinfartos é dos dois subtipos o mais comum. Decorre a partir de inúmeros acidentes isquémicos. Estes mesmos acidentes causam lesões na área do córtex cerebral, responsáveis pelas funções de aprendizagem, memorização e linguagem. Em termos de comparação com a doença de Alzheimer, numa fase inicial, um indivíduo com demência vascular, por demência multi-infartos, poderá manter um maior discernimento e preservar de forma mais intacta a personalidade. Os sintomas deste subtipo de demência passam por quadros depressivos severos, alterações de humor e epilepsia. A demência vascular subcortical é a mais rara. Afeta essencialmente a substância branca que se encontra na parte interna do cérebro. É causada por hipertensão arterial, estreitamento das artérias cerebrais e alterações do fluxo sanguíneo. Os principais sintomas apresentados são a lentificação, sonolência, labilidade emocional e incontinência urinária, numa fase inicial do desenvolvimento da patologia. O diagnóstico é feito com base em exames neurológicos, sendo que a completa confirmação do diagnóstico é igual à da doença de Alzheimer. Só após o óbito, através da análise dos tecidos cerebrais, pode ser confirmado clinicamente o diagnóstico de demência vascular. Esta demência, devido ao número elevado de casos diagnosticados, deve ser tida em consideração. Neste sentido, é importante o ouvinte estar atento aos seguintes fatores que aumentam a probabilidade de desenvolvimento desta demência: hipertensão arterial, consumo de tabaco, diabetes, colesterol acentuado, alterações do ritmo cardíaco sinusal e história prévia de infartos. Esta doença progride de forma gradual, sendo que o déficit do indivíduo mantém-se estabilizado até ao próximo infarto. No caso de não haver repetição de infarto, estes mesmos déficits podem estabilizar ou até melhorar. Para a prevenção deste tipo de demência, a ação farmacológica poderá constituir-se como um aliado importante, nomeadamente na prescrição de medicamentos para o controle dos fatores de risco supracitados. Paralelamente a isto, importa adequar uma dieta equilibrada à prática de exercício físico, nunca esquecendo o importante rastreio psicológico para a detecção de alterações ao nível da memória, linguagem, aprendizagem e personalidade. Assim, caro ouvinte, em última análise, aliando todos estes

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2: A contribuição da inteligência emocional para o desenvolvimento empresarial. Em Portugal, as empresas são pensadas e desenvolvidas tendo como fator primordial a procura da obtenção de lucros. Por sua vez, para atingir esses esperados lucros, é necessário criar mecanismos que o facilitem. Desta forma, um dos mecanismos existentes baseia-se no conceito de inteligência emocional. A inteligência emocional é entendida como a capacidade do indivíduo a identificar os próprios sentimentos e os dos que o rodeiam. Paralelamente, é ainda descrita como a capacidade de se motivar e de gerir as emoções em si e nos outros. Tem também um papel preponderante na liderança e no bem-estar relacional. Numa empresa composta por dezenas ou até centenas de funcionários, existe a necessidade de regular as interações sociais e gestão de expectativas, o stress e a tomada de decisão, entre outros fatores. Desta forma, urge capacitar os líderes dessas empresas de competências que assentem na inteligência emocional. É do senso comum que uma equipa de trabalho motivada e bem gerida produz um rendimento superior a uma equipa desmotivada. O líder da organização deve ter a capacidade de compreender e gerir as próprias emoções e as dos outros, procurando manter a sua equipa motivada e focada nos superiores objetivos da empresa. Contudo, o mesmo deve ter em consideração a complexidade das relações humanas. É aqui que reside o segredo do bom funcionamento organizacional e empresarial. Uma outra vantagem, ser alguém com inteligência emocional prende-se com uma mais saudável adaptação às adversidades, sejam elas mais ou menos gravosas. Por exemplo, um indivíduo inteligente emocionalmente tem a capacidade de, face a uma situação de despedimento, encontrar ferramentas que lhe permitam lidar com a situação de uma forma mais saudável, olhando para a mesma não tanto como um problema, mas sim como uma janela de oportunidade para fazer algo diferente. Face a estes argumentos, é absolutamente imperativo aumentar a consciencialização para a importância da inteligência emocional no desenvolvimento sustentável das empresas e das pessoas.
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2: Super Nani, desespero ou falta de ética. Programa este que consiste na identificação e exposição de uma família cujo filho apresenta problemas comportamentais. Após ser efetuada a contextualização da referida família e de serem apresentados os comportamentos da criança, é contactada a psicóloga para se deslocar à habitação desta família e assim observar em loco os comportamentos da criança. Toda esta situação seria absolutamente normal não fosse a exposição pública que a criança e toda a família foi alvo. Vários organismos, como a Comissão de Proteção de Crianças e Jovens, a Comissão Nacional de Proteção dos Direitos e Proteção das Crianças e Jovens em Risco, a Ordem dos Psicólogos Portugueses e a Comissão dos Direitos Humanos da Ordem dos Advogados alertaram para a falta de ética e para a falta de preservação da imagem das crianças, bem como para os efeitos nefastos que daí podem advir. Efeitos estes que podem repercutir-se no prejuízo das relações familiares e sociais da criança, bem como na saúde mental da mesma. Quanto à criança, é importante ter em consideração que não sabemos até que ponto a presença de câmaras influencia o comportamento, exacerbando ou inibindo o mesmo. Nesta faixa etária, geralmente, existe a tendência para adotar uma postura de comportamento desafio-oposição que explica, em parte, a desobediência e o incumprimento de regras. Por fim, caro ouvinte, importa destacar que é perfeitamente normal os pais apresentarem dificuldades na forma de educar o seu filho. e sempre que se justificar devem procurar ajuda especializada, mas nunca expondo a intimidade da relação familiar perante milhares de pessoas.
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1: Um abraço também a todos aqueles que nos ouvem através da antena da Rádio Clube do Dão. Ligadinho na gente.
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1: 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Boa noite. 11 horas. 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
2: Vou cantar-vos um fado. Chama-se Fado Lisboeta. E é... é aquele fado que me acompanha desde o início, desde o meu primeiro álbum. Fala da vida de um fadista em Lisboa. Nem sempre é fácil. Nem em Lisboa, nem em parte nenhuma do mundo. Mas pronto. No fundo, eu acho que é, fala da importância que Lisboa, neste caso, tem em mim, que é a grande paixão da minha vida. Fala de Lisboeta.

0: 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Boa noite. Meia-noite.
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3: Yeah, Mastic Soul, Los Manitos, D8, Team Strada, Bofas da Cara.
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